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0: Obrigado, Diego. Vitor Hugo.
1: Obrigado, Bruno e Marrone, por aceitar o convite de cantar essa moda linda com a gente.
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2: Sim!
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1: Que legal lembrar de você. Ó, preciso te falar uma parada aí, ó.

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2: Natanzinho e ela, Pabllo Vittar, falando de amor.

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3: Com certeza.

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0: Aquele pagode gostoso. 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
5: 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Cumprimente os seus colegas. Isto se chama amizade. Deseje a cada um o melhor. Isto se chama sinceridade. Faça a programação do seu dia. 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
7: 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E aí? E aí? Educadora. Eu pergunto a você. E aí? Ou... E agora, José? Agora? Agora daqui a pouquinho teu despertador toca. A nossa vida toca. Tem que tocar, tem que continuar. Você que não levanta pra trampar, colocar arroz e feijão na mesa, não. Eita, Lelê! Tenho muito a dizer, não, hein? Rapaz que entrega o gás, me ajuda aí. O que eu sei é que de verdade nada sei. E assim a banda vai tocando. Tá dando pra entender, não, né? Não, não. Pois é. Essa é a intenção. O que você achou do jogo ontem? Brasil e Noruega? O que você achou da seleção em campo? O que você achou do Neymar em campo? Eu já vi de tudo possível e imaginável. Além das piadinhas e tudo mais, a gente sempre vê a opinião de um, de outro, aquela coisa toda. Dos mais entendedores, né? Dessa galera que respira realmente futebol. O que eu consegui entender até agora que foi o seguinte: o melhor do mundo entrou em campo ontem, o jogo já não estava lá essas coisas, a seleção já não estava lá essas coisas, piorou. Você entendeu? Foi o que eu ouvi. Aí eu me questionei, ué, mas o cara não é o bam bam bam? Não é a bola da vez, né? E tudo mais, colocou o cara para ver se ajudava, piorou. Então, realmente, não dá pra entender. Foi por isso que eu disse, né? Que cada vez mais eu sei menos.
8: Bom dia!
7: Eu sei que o Dudu tá aqui. Eu também. Alá, Tetê. E a gatona? Tá faltando você. Você ficou triste? Mas ó, é a vida que segue. Semaninha nova, tem que trampar, bebê.
8: Gelou!

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5: Olá, seja muito bem-vindo, bem-vinda você também. Esta é a ZYD832, o canal é o 272. Educador FM, Batatá, em São Paulo, são 24 horas no ar, direto tocando a melhor música para o A Melhor Ouvinte do Brasil. E até 9 horas, você sabe que tem Rodolfo Moschiari e a patota toda na área, contando muito claro com você, que é fundamental. Claro que sim, sempre pegando bem, né? Rumo aos 48 anos.
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5: Exatamente, programação A Caminho do Sol desta segundona, graças ao nosso bom Deus, começando mais uma semaninha. Hoje é o quinto dia útil. Se você ainda não recebeu, a bala deve cair hoje. Se já não caiu, basta você dar uma atualizada em seu aplicativo aí, ó.
9: Bom dia
5: pra essa galera que vem rasgando a noite adentro, madrugada fora, garantindo, claro, o pãozinho nosso de cada dia.
9: Bom dia.
5: Pois é, você da cidade também, essa galera do agronegócio. Tô meio... até agora ainda não consegui, sabe, formar uma opinião a respeito de tudo que vi e ouvi ontem, rapaz. O que eu acho é que é o seguinte: vela demais para um defunto só. Tá dando para entender, não? Hã? Aplausos demais para apenas um palhaço. O circo não é feito apenas de um palhaço. Tem várias atrações dentro de um circo. Você tem que aplaudir o conjunto, é a obra toda, né, que se faz ali. O espetáculo. Agora, quando você aplaude demais, né, elogia demais apenas um componente ali, e os outros, velho? Como fica a cabeça, o ego de cada um? Não é isso? Se você é tão fodão, desculpa o perdão da palavra, às 5 horas da manhã, que deve ter, não tem criança agora, ouvindo, faz sozinho, meu irmão. Não é? Você não trabalha, você não é o bambambam aí? Então vai, vai lá. Você não precisa de ninguém mais. Então faz sozinho, meu velho. Só que pra isso, você vai ter que ir lá e dar conta do recado. E sozinho. Liu e Léo, bora beber um café que eu tô bravo. Tô não.

5h16, tá aí, Brasão, Brasãozinho, é o beijinho doce. Beijinho no... como é que ela fala? Beijinho no ombro, né? Beijinho doce, beijinho no ombro e a sacolinha nas costas. Lembra dos desenhos antigamente, não? Quem é que usava muito aquela... fazia-se uma trouxinha, né? Enrolava assim num paninho, não é isso? Colocava lá num pedaço de pau e colocava no ombro e vinha embora. Como é que é o nome daquilo? Alguém lembra, não é? É uma trouxa, né? A gente falava trouxa ou não? Não é? A seleção tá assim agora. Ai, bebê! Bebê! Colocou a trouxinha nas costas, mochilinha nas costas e vem embora. Só que o que acontece é o seguinte: ganhando ou não ganhando, eu tenho que madrugar de qualquer maneira pra ganhar meu pãozinho, bebê. E cá pra nós, como eu gostaria que fosse aqueles milhões que eles recebem lá. É, não é brinquedo não. Pensa nisso antes de você fazer alguma bobagem, brigar por conta disso aí. A Sussu falou, você tá bravo por quê? Eu peguei o bonde meio que andando aqui, não entendi nada. Eu falei, não, Sussu, não tô bravo não. Tô tranquilinho, de boinha na canoinha. Alô, meu amigo Anor. Anor errou feio também, hein? Ele botou um placar ali que... aliás, todo mundo, né? Quem é que... o único que falou que o Brasil não passaria isso desde o início é o Cássio. Cássio, essa hora deve estar dormindo. Mas ele deve falar mais tarde aqui. O Cássio, ele não engole aquele 7-1 nem a pau Juvenal. E ele sempre comentou desde o início: do jeito que tá, não traz o caneco. É isso, é vida que segue. É o boleto que vai chegar daqui a pouquinho. É o gás, se não tiver acabando, já acabou. Ai, ai, ai. E é isso, a vida segue aí, ó.

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2: Veja você o que é o comentário e a gente não ter visto com os próprios olhos, né? Eu ouvi falar tanto daquele grandão lá, nós comentamos aqui, né, do cara de 1,95m, tem uma 6.000 calorias dia, ele ingere e blá, blá, blá. Diz que o cara corre que nem um cavalo, parece um jato, 36 km por hora, eu tava vendo. Sabe aquela coisa? Pintaram tanto o demônio, que o demônio não era tão feio assim não, rapaz. Eu fiquei esperando aquele caboclo jogar, fazer alguma coisa em campo. Eu não vi agilidade nenhuma dele correndo da maneira como disseram. Você tá entendendo? Tá, bom, Rodolfo, o cara fez os dois gols, tudo bem. A bola praticamente foi no pé dele, na cabeça dele. Aí, na boinha, eu acho que qualquer um de nós também faria. Mas o que, que eu tava esperando em relação ao do que li e vi? Eu tava esperando aquele cara praticamente jogar sozinho, ele contra 11. Concorda comigo ou não? Não vi nada de extraordinário ali em campo, não. Mas, enfim, minha

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3: É aqui, ó, que nós temos que tocar. 5h20, bom dia.

0: É, bebê, não é brinquedo não. Olha lá, o Cássio já estava acordado, tá preparando o rango lá. Bom dia, meu bom. Aqui, ó, palavras do nosso amigo Cássio. Realmente hoje a bola rola de novo pra nós, que trampa, né? Os jogadores estão lá com o bolso cheio. Quando o Vini Júnior deu a bola para o Bruno bater o pênalti e ele errou, eu já vi que estava tudo armado. Aí o final era certo. Agora vamos nós pro jogo. As bênçãos de Deus. Boa semana, nosso amigo Cássio. Fala, Marcelo, lá em Sertãozinho também. Bom dia.
1: Bom dia, Rodolfo. Tudo bem? Meu irmão, eu acho que o time de ontem não era tão bom. É a seleção brasileira que é muito ruim. E isso a gente já falava desde o começo, que não tinha chance. Você assistiu o jogo da Argentina, da Costa Rica? Costa do Marfim, perdão. Pô, os caras correm pra lá, pra cá, não desiste. É bem diferente do jogo do Brasil. Não, isso aí já era previsto, já não foi nenhuma novidade, não. Acho até que eles chegaram longe. Minha opinião. Bom dia, bom trabalho, boa semana.
0: Valeu, Marcelão. Argentina e Cabo Verde. É, pois é, rapaz. Então, mas enfim, eu achei também que tava fraca demais. E tava esperando também, muito foi falado naquele Haaland, Erling Haaland. Eu fiquei esperando o cara entrar sozinho em campo, pode falar a verdade. Falei, o cara vai dominar, pô, o cara é o bichão, velho. É botar combustível na condução, ela não vai parar nem um minuto. Você quer ver que danado? Aonde? Eu não vi nada disso. Eu ficava olhando, observando o maluco. Ele dava dois, três pulinhos aqui. Ele é grandão, ó, que eu falo, quanto maior... maior o tombo, né? Um cara daquele tamanho, pelo que eu sentia, ele não aguenta correr muito não, bebê. A mídia tá sendo feita em cima do maluco, ela tá muito bem feita, né? É maior do que ele apresenta em campo, não é? Sabe aquela coisa? Vou tentar ganhar no grito, porque no pique não tá dando. Então é mais ou menos por aí, foi o que eu entendi. Foi o que eu vi ontem em campo. Rodolfo, mas o cara ele é o melhor do mundo, na sua opinião. O cara fez os dois gols ontem, tudo bem. A bola chegou até ele, bebê. Ele tava no lugar certo, na hora certa, no momento exato. Não é? Aí, até moar. Ah, me ajuda aí, chuchu. Agora, me conta lá. Alguma coisa que ele tenha feito, que ele tenha desenvolvido, armado, alguma estratégia dele em campo? Nenhuma. Se você pegar o playback, falava playback, né, antigamente. Ó, nossa, tô muito antigo. E assim, ver o jogo novamente, prestando atenção nesse detalhe, você vai ver que aquele doido, quando ele não tá andando em campo, ele tá ajeitando o cabelo. Foi o que eu falei. A mídia foi tão grande em cima dele, né? Que eu falei, ah, já era. Pô, estão colocando um cavalo pra competir ali, não é, né? Não é corrida de cavalo nem nada. Eu falei, rodamos. Quando eu vi, eu falei, não vai dar nada, só não deixar a bola chegar no maluco. O cara tem quase 2 metros de altura. Foi isso. Enfim, 999861023, chama dar bom dia aqui pro meu amigo Newton Violeiro. Ô, cabra doido, Newton Violeiro, lá de Jardinópolis. Vamos contratar Newton Violeiro, ele já tá tocando duas músicas, não é isso, Newton? Duas já, né? Eita, lelei! Ó, se quiser, aí vai ficar um pouquinho mais caro, só que compensa, tá? Você contrata Newton, o violeiro, e Rodolfinho tocando flauta. Titanic.

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2: Tá friozinho por aí? Vou tocar minha flautinha, ó. Presta atenção. Ó, Nilton. Ó como é que eu tô bom. Ó. Tô bom toda a vida, senhor. Ó. Essas derrapadinhas assim é normal, isso acontece. Essa escorregadinha, né? Pequeno detalhe, ó. Aí, ó. Boa, boa, só um pedacinho. Newton, o violeiro, e Rodolfinho, o farofeiro. Nu, essa foi boa, hein? Contrata aí que nós vamos tocar na tua festa. 99986-1023 é nosso zapinho pra você que está levantando agora, se ajeitando todo para trabalho, afinal de contas, vidinha segue, né, bebê? Hã? E aí, se ninguém for trampar aí pra você, ninguém faz, né? Se você não for trabalhar, né? Ninguém vai colocar comidinha na sua mesa, não. Então, tem uma galera muito brava com esse negócio da seleção, hein? Aquela velha história, são paixões, né? E todo mundo tem de Magic pouco, todo mundo tem um Magic louco, né? Todo mundo tem um pouco. Agora imagina você de treinador, velho, principalmente da seleção. Ai, ai, ai, é brinquedo não. 99986-1023, manda aí o seu comentário, enfim, o que você achou? Era isso mesmo que você tava esperando? Você não tava contando com isso tudo? Tem uma galera, principalmente da madrugada aqui, que já dizia, Rodolfo, não passa, não traz o caneco. Uma galera que até manja um pouquinho, fala de uma maneira mais estratégica e tudo mais. A gente, né, foi ao longo desses dias aí, desde o início da Copa, a gente tem comentado e tal. A galera falou, não, quando começar lá no mata-mata, que começar a apertar oitavas, e já era, já era. Teve uma galera aí que falou isso aí, realmente aconteceu, hein? 5:33, agora tem Dino Franco e o Mou.

0: Galvão ou Irmãs Galvão na programação, meu irmão.
1: Bom dia.
0: À mesa, ouvemos ainda Felipe Falcão com o Milagre da Santa e a resposta está no ar de Durval e o Davi. Para você que está levantando agora, se preparando todo ou toda para trabalho, não perca a hora, hein, bebê? 13 para as 6, bom dia.
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0: E nós seguimos por aqui, firmes, fortes, belíssimos, cheirosos e penteadinhos, bebê.
5: Você tá mentindo.
0: Não tô, não. Mais uma semaninha,

era desse jeito que você já imaginava que a coisa fosse acontecer, não? Como dizem, né? Vovó, numa época de outrora, já dizia, né? Cuidado, que a cruz que você arrasta é mais pesada do que a cruz que você carrega. Deu pra entender? Você quer que eu desenhe? Não, né? Não se faz necessário? 999-86-1023, esse é nosso zapinho pra você que está levantando, se preparando para trabalho, começando mais uma semaninha. Minha amiga Lúcia, lá em Brodowski. Bom dia, minha querida. Ela é de Aries, tá anotado. E ela tá dizendo que está muito decepcionada. Ela não esperava esse resultado ontem de Brasil e Noruega. Pois é, minha querida. É a vida. Gonzaguinha dizia que é bonita, é bonita.

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3: Muito, muito bem. Como sempre, pegando muito bem, né? 6 horas em ponto, se eu não tá atrasado ou atrasada, não, né? Ai, ai, ai, mantenha calma, fica tranquilo, tranquila. Noto que tem muita gente meio estressada por conta desse resultado de Brasil e Noruega ontem aí. Pelo amor de Deus, hein, meu velho? Pelo amor de Deus, que agora começam as piadinhas aí no trabalho. Não vai lá fazer uma bobagem, hein? Ai, ai, ai. Lembre-se, para você não se esquecer, ninguém vai pagar o teu pão se você não levantar e ir trabalhar. Simples assim. Eles já garantiram e altíssimos salários lá. Agora nós temos que tentar continuar garantindo o nosso do lado de cá também. Então cuidado, principalmente se você pega pilha, sempre tem aquele coleguinha que vai tentar te tirar do sério e vai conseguir. Cuidado aí, hein? Não deixe que isso aconteça.

0: vezes. Não é bom, né, gatona? É muito ruim. Cadê todo mundo? Olha o Dudu ali. Tetê, gatona, Neia, já enviou também que ela é de aquário. Nosso amigo Reginaldo, meu filho, já está de pé. Hoje ele tá trabalhando ou não? Aleluia, se tiver o Reginaldo trabalhando hoje? Ah, ele tá de brincadeira comigo. Eu acho que não. Ele tá se recompondo. Pós derrota de ontem, ele não se contém. Que o Brasil tenha perdido. Vamos lá, nós podemos, não? Depois desse pequeno embrolho, então tá, seguimos por aqui, ó.
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4: Yes. Olá, seja muito bem-vindo, bem-vinda você também. Esta é ZYD832, o canal é o 272. Educador FM, Batatá, em São Paulo, são 24 horas no ar, direto tocando a melhor música para a melhor ouvinte do Brasil. E até 9 horas, ganhando, perdendo, nós estamos aqui, os loucos da madrugada, garantindo o pauzinho nosso. Senão ninguém vai fazer, não, bebê. Segue as velhinhas.
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4: Programação A Caminho do Sol, começando mais uma semaninha, graças ao nosso bom Deus. Hoje que dia é? 6, né? 6 de julho. Oh, que beleza, 2026. Hoje é o quinto dia útil do mês, bebê. E aí, já caiu o pagode, não? Meia-noite? Hã? Meia-noite, um segundo, pum, o pagode já está lá no aplicativo. Eita, Lele, palmas pra você, hein? Aí, ó, pronto. Ou ainda não. Ih, Rodolfo, não, calma, você tá apavorado, logo mais tarde. Então tá, mas vai cair. 26, aliás, 6, né? 26, ó. 6 de julho de 2026, agora sim. Pra você que levanta, se prepara para trabalho, já vai enviando pra nós aqui, que eu tô olhando os comentários, tem vários áudios chegando aqui. E a galera pede pra não colocar no ar. Menino, povo bravo, velho. O povo tá muito bravo, calma, gente. Pelo amor de Deus, vamos levantar, centrar, temos trabalho pela frente. Foi o que eu disse e vou repetir. Não vai fazer nenhuma bombagem aí ao longo do dia. Principalmente você aí que chega ao ponto de quase infartar, né, numa partida de futebol. Não é? Hoje vai ter aquele ou aqueles que vão tentar te tirar do sério. E com certeza vão conseguir. Não faça nenhuma bobagem, principalmente aí no trabalho. Minha amiga Ana Alice, de Patrocínio Paulista, bom dia, querida. De Aquário também, ela ouviu, falou da Neia, né? Que a Neia mandou agora há pouco, é de Aquário. A Ana Alice, tudo junto, também lá em Patrocínio Paulista. 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
4: Primeira de hoje.
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4: Já no seu rádio, Delay, Dorivan, 6 e 7, bora pular na cama, Noite de Amor.
1: Bom dia.
4: Uma excelente segunda-feira, um bom trabalho.

0: Alan e Aladim na melhor do Brasil. Alan e Aladim. Será que o Aladim daria jeito? Não. Acho que não, né? Não vá. O ano era 1989. Amor e Amizade, Cleiton e Cristiane. E ainda Delay Dorivan, Noite de Amor. Ó, eu não sei se você viu. Eu já tô recebendo aqui algumas coisas que aconteceram ontem, pós a eliminação da seleção, meu velho. Já teve aqui um rapaz bravo, hein? Muito bravo. Ele bota fogo na camiseta, na camisa lá da seleção, aquela amarelinha, e xingando ao extremo. Uma senhora também, que tinha decorado a casa dela toda ali, a varanda, enfim, para acompanhar, né, a seleção, com uma vassoura, arrebentando tudo e xingando barbaridade. Inclusive, no fim, ela rasga a camisa também. Ela fica só de sutiã, pra você ter uma ideia. E um camarada, que ele quebra a televisão dele com um martelo. Ele ainda fala ali, ó, se o Brasil perder, eu vou quebrar essa televisão. O Brasil perdeu. Ele rumou o martelo no meio da TV. Você tá vendo o ponto que chega o torcedor, não, as pessoas? Por isso é que eu tô te falando. Cuidado hoje aí no trabalho, você que pega a pilha, você que tá nervoso, não tá satisfeito. Alguém vai te tirar do sério, com certeza, e vai precisar muito não, hein? Com pouquíssimo, você pode chegar a milhão aí. Cuidado pra você não se comprometer aí no serviço, beleza? Eu vou dizer o seguinte, e continua áudio chegando aqui, a galera brava pra mim, réis. E as piadinhas também, né? Que o brasileiro é mestre em fazer. 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
0: Primeiro lugar! Primeiríssimo lugar! 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
0: Educadora, 6 horas 21 minutos. Bom dia.
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3: É brinquedo não, bebê. Muito! Muito bem, como sempre. Para você que está levantando agora, você que se ajeita, se prepara todo ou toda para trabalho, chama no Zapim 999-86-1023. Eu não vou nem fazer a pergunta, a imbecil pergunta, né? Se você está chateado ou não, todo mundo tá, claro. Não queríamos isso, apesar de que esperávamos por isso. Deu para entender, não? Porque se você pegar opiniões aí de grandes mestres, né, entendedores e tal, os caras já diziam que a seleção não ia longe, não. Então, bebê, a gente querer é uma coisa, a gente poder é outra totalmente diferente. Meu amigo Rafael, lá de Serranópolis, um bom dia. Eu acho que se tiver alguma geração para ganhar, esse Hexa ainda está no forno. Segunda opinião ali do nosso amigo Rafael, lá de Serranópolis. 999-86-1023, vai mandando também o seu signo. A gente está organizando a coisa toda aqui. Queremos saber o que os astros têm a dizer a seu respeito. Nesta segundona, bebê, Terezinha. Ela é de peixes, ela me enviou ali. Ela só colocou assim, ó: bom dia para todos os malucos da madrugada. Rodolfinho, sou de peixes. Os melhores são... E dois pontinhos, decepcionada. Só colocou dessa maneira, tá vendo só? Vai lá, faça como todos estão fazendo. 6:24 já, dose dupla então, vai.
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né? O brasileiro, querendo ou não, ele gosta muito da seleção brasileira, sim. E todo mundo já escala aí a sua seleção, coloca na sua cabeça, idealiza, tenta imaginar como seria. A galera falando daquele pênalti. Vini Júnior tinha que ter cobrado aquele pênalti. Ele foi o cara até então da Copa. Ele estava com o comando em mãos. Enfim, todo mundo opinando mais ou menos nesse sentido aí. 999-86-1023, você vai mandar também o seu zapinho e enviar aqui pra nós o seu signo. Claro que a gente quer saber, né? O que os astros têm a dizer a seu respeito. Alô, Rosimeire! Bom dia!

0: verdade. Eu não tava nem me atentando a este pequenino detalhe, ó. Você sabe por que eu não me atento a isso aí? Porque a gente não tem feriado, bebê. Simples assim.
1: Ai, para!
0: A gente trabalha direto. Ô, Rose, obrigado, querida, pelo carinho, pelas palavras. Tá anotado aqui. É que o pessoal tá muito bravo. E eu tô lendo e, ao mesmo tempo, ouvindo aqui algumas coisas que, nu,

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2: Educadora 6:33 já. Levanta aí.
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2: Então bora aqui, previsão do tempo para Batatais, toda a nossa região, segundo o site Climatempo. Para esta segundona, 6 de julho. Semaninha tem um feriado logo ali, em dia 9. E aí, você vai emendar? Não, não, né? Imagina, tava eu cá pensando com os meus botões. Imagina se o Brasil tivesse passado. Ele ia jogar novamente sábado, feriado na quinta. Existe a possibilidade do camarada trabalhar na sexta? Não, né? Aí no sábado o Brasil ia jogar, olha isso, nu, ia ser uma festinha boa, não é não? Só que não, parou aí. Ó, teremos hoje sol com muitas nuvens durante o dia, períodos de céu nublado, noite com bastante nuvens também, chove nem a pau, Juvenal. A mínima 16, a máxima 27. Eu tô de olho aqui tentando localizar também aquela pré-visão que eles estavam falando desde a semana passada, né? Que no sul tava -4, -6, nevando e coisa e tal, que ia chegar pra nós, até agora não encontrei nada, rapaz. Será que não vem mais? Uai, que será que aconteceu?
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tempo não tem e é muito. Não é pra rimar não, você tá doido. 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
1: É isso, bebê. Espero que você tenha prestado atenção. Dá um pulinho lá e economize. 22 minutos para as 7. Pra você que está levantando agora, se ajeitando para trabalho, calma, calma. É nossa vida que segue. Rodolfinho, fácil falar, não. Não só falar. Fácil também, bebê. Se você não levantar, manter a calma, ir em busca aí do teu pão, ninguém vai colocar na sua mesa. Disso aí você pode ter certeza. Você tá entendendo? Então, é a vida que segue. Olha, pessoas queimando a camiseta da seleção, uma senhorinha com uma vassoura na mão, arrebentando o mundaréu de bandeirinha que ela colocou lá na varanda dela, na casa dela, enfim, e o camarada quebrando uma televisão com um martelo. Se o Brasil perdeu, eu vou quebrar essa televisão. O Brasil perdeu, ele foi lá e pau, deu uma martelada no meio da tela. É mole, você quer mais? Prejuízo? Só dele. Problema? Só dele. Alguém vai lá dar uma TV nova pra ele? Os extremos que são problemas, é. Aí é meio complicado, não é não, minha amiga Nair? Alá, Nair, ó, bom dia. Eu estou apenas triste pelo Brasil. Todo jogo, um perde e o outro ganha. Infelizmente, nós perdemos. O meu amigo Fabim já mandou um áudio aqui. Fala, Fabim, você tá bom? Bom dia.
2: Bom dia, com Jesus, Rodolfinho. É, o nosso Brasil deixou desejado esse time derrapado, hein? Você tá doido. Ah, eu tô feliz. Brasil, graças a Deus. Ganhei no bolão. Eita, Noruega, salvou a semana. Pra mim, de Paulo e Paulinho, hein? Isso é pra todo mundo aí. Bora acordar, povão. Bora acordar com ele segunda-feira e tu tá atrasado. E o Brasil ajudou nós a ganhar o bolão.
1: Olha lá, é verdade. Quer dizer que ele jogou ao contrário, então. Agora que eu entendi. Ele apostou na Noruega. Ué, Fabim, você foi às avessas aí. Deu certo, então. Então tá certo. 999-86-1023, esse é o nosso zapinho pra você que se ajeita para trabalho. Calma, mantenha calma, hein, galera. Agora nós vamos enfrentar aí o trabalho. Você trabalha na firma, cuidado, não misture estação. Vai ter aquele coleguinha que vai tentar botar uma pilha em você, não pegue. Cuidado com isso daí, que é o teu que tá na reta. Minha amiga Roseli, já falamos dela. Bom dia pra você, minha querida, obrigada pelo carinho. A Luciana em Sertãozinho disse a mesma coisa, praticamente a mesma coisa que a Naira ali colocou, né? Sempre tem um que ganha e sempre tem um que perde. Simples assim, nós perdemos. Ah lá, é a segunda-feira que chega. Valeu, minha amiga Luciana, lá de Sertãozinho, que é de Sagitário. Daqui a pouquinho a gente vai saber o que os astros têm a dizer a nosso respeito, né, Lua? Não só você, nós também aqui. E é isso. 19 minutos para as 7, César e Paulinho. Olha lá, futebol caixinha de surpresa. Toda vez tem quem vai apostar nos dois. É verdade. Tenta lá e tenta cá.

Morango, morango e mel, para dar uma adocicada, uma leve adocicada no seu início de dia, para que você trabalhe bem, tranquilo, na paz. Ô Fabinho, umas coincidências estranhas, né, rapaz? Você tá doido, agora começa, né? Pessoal fazer uma comparação caco lá, o Fabinho me mandou uma coincidência ali meio esquisita, enfim, deixa pra lá. Eita, lelê. Minha amiga Irene, ela é de Cajuru, bom dia pra você também, querida de Escorpião. Bora começarmos mais uma semaninha, que se não o fizermos, ninguém fará. Ah lá, tá vendo? É isso que a gente diz sempre, né, Irene? Não é? Obrigado, querida. A Selma também já tinha enviado, ela é de Escorpião e ficou apenas decepcionada. Ih, Selma, tem gente que pega, ó. Dependendo da pessoa, isso aconteceu ontem, você nem pode olhar pra ela. Cala-te boca, fica quietinho, nem olha porque o bicho pega. Tem gente nessa vibe aí. Não é brinquedo não. Fala, minha amiga Wanda de Serrana, bom dia, querido, uma ótima semana pra você também. Curta, a Wanda falou que vai até quarta-feira só. Ô, beleza, hein, Wanda? Não, palmas para a Wanda, que é isso? Palmas para a Wanda, que ouviu mamãe quando dizia: minha filhinha querida, estude, estude para ser alguém na vida. E terei algumas... alguns privilégios, eu diria, né, não, mano? Ela é de Libra, tá anotado e ela tá querendo, e vai ouvir Jean Giovanni.

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Gian Giovanni, não vivo sem você. O ano era 1997. Bom dia. 99986-1023. Minha amiga Marta, de Patrocínio Paulista. Ela é de Leão. Ela está um pouco triste, sim. Um tanto quanto decepcionada, né, minha amiga? E já diz o seguinte: mas o que nós temos agora é que pensar que temos eleições no fim do ano. Verdade. Verdade. Copa do Mundo para o brasileiro, literalmente já era, já foi, acabou. Não é isso? Temos agora que mirar nas eleições 2026. Valeu, minha amiga Marta. Obrigado pelo carinho, querido. E tá anotado, viu? Ela é de Leão. Bora então dar um pulinho em 93. Aí sim, ó. Meu amigo Áureo, bom dia. Tudo bem? Essa derrota já era vista. As estrelas só estão interessadas no alto salário. Nada mais. É uma bela grana, hein? Não é brinquedo, não. Vai lá.

0: minutos para as 7.
1: É o cheiro de shampoo. Bom, hein? 1993, Christian Ralph na melhor do Brasil. 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
1: É isso, minha amiga Rita, bom dia, tá anotado, querida, não esqueci de você não, assim como Carla também, de São Joaquim da Barra.
5: Bom dia.
1: São as pessoas querendo saber o que os astros têm a dizer nesta semaninha. Curta pra muita gente, hein? Quinta é feriado, bebê.
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4: E aí, bonitinho, bonitinha? O tempo tá estranho hoje, não tá?
5: Bom dia, minha família que me ama.
4: Olá, minha família que diz tanto também e me adora. Bom dia. Fui lá pegar um café, olha lá o tempo, todo esquisito, todo... Cadê o solzinho, gente? Tentando empurrar as nuvens lá, não tá dando conta, não? Eita, lelê! Clima Tempo diz que não tem chuva hoje, previsão de chuva.
6: Uai, será o frio que tá chegando por aí?
4: Vamos aguardar. E aí, você tá bem, né? Tá tranquilo, tá calmo, tá pacato. Ai, ai, ai, hein? Respira. Ó... Sabe aquela respiração bem profunda? Mantenha-se calmo, calma, porque a semaninha tá apenas começando. Quinta-feira nós já temos ali um feriadinho. A Alessandra tá adorando, ela prefere não comentar, falar nada da seleção. E ela lembra bem do feriado na quinta-feira. Já está de bom tamanho, né, minha amiga? Então tá muito... É isso, e ó, não pega pilha aí no trabalho, no teu serviço, enfim. Sempre tem um Zé Graça tentando cutucar. Isso aí vai ter de monte, não é? Aos quilos, querendo botar pilha. Cuidado, pelo amor de Deus, não vai fazer nenhuma bobagem aí no seu serviço. Pra você, aquela velha história, né? Aí você ainda é o errado da situação.
7: Bom dia!
4: Dudu por aqui! Aí a Tetê, Gatona também, só está faltando você. Pode ser? Vai ficar de fora não, né? Claro que não, então manda aqui.
8: Claro que não.
4: Então pronto. Você sabe por que eu tô dizendo isso? Porque já me mandaram aqui vídeo do camarada queimando a camiseta da seleção. Já me mandaram uma senhorinha destruindo a decoração toda que ela tinha feito lá com bandeirinhas e afins e tal. Na vassoura, quebrando tudo. E um camarada quebrando a televisão. Se o Brasil perdeu, eu vou quebrar essa televisão. O Brasil perdeu, ele foi lá, catou um martelo e pau! Quebrou a televisão.
8: Oh. Gelou aí?
9: Sim!
10: Calma, que aqui você não passa frio, não.

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5: 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Olá, seja muito bem-vindo, bem-vinda você também. 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Educador FM, Batatais, São Paulo, são 24 horas no ar, direto tocando a melhor música para a melhor ouvinte do Brasil. Rodolfo Mosquiar na área com a patota toda e contando muito claro com a sua participação, bebê. Se liga aí, vamos que vamos. Mais uma semaninha, graças ao nosso bom Deus. No ar, o bom dia.

0: bom dia, educadora dessa segundona. Como dito e repito, graças ao nosso bom Deus, começando mais uma semaninha curta pra muita gente, enfim, devido ao feriado logo ali na quinta-feira, dia 9, bebê. Dia da Revolução Constitucionalista. Nome duro também da gente falar aqui, hein? Tem que parar pra dar uma pensada, senão sai catando o cavaco ladeira abaixo. Eita, lelê. Aí, tem aquele aquela uma que vai trabalhar até quarta-feira e dar aquela emendada básica. Já outros, nem tanto. Outros vão ter que parar apenas na quinta e na sexta-feira retornar. Enfim, ao longo da semana a gente vai comentando mais sobre isso aí. Vai lá no Zapim, fique à vontade. 999-86-1023, fique tranquilo. Eu sei que você tá bravo. Não era o resultado que ninguém esperava de Brasil e Noruega ontem, mas aqui, se serve de consolo, há alguns entendidos que já vinha dizendo e preparando todo mundo que do futebol apresentado não traria o caneco nem a pau Juvenal. E vou mais além, hein? Tem uns aqui na madrugada que acertaram, falou Rodolfo. Lá, se pegar Noruega, fica, não passa. E foi o que aconteceu ontem. Então é isso. Vida que segue. Vamos tocando em frente. São 7:07. Um ótimo trabalho para você que se prepara para tal. Vai lá.
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0: Zé Neto e Cristiano.
2: Bora, Rio de Janeiro!

0: Leão e Camargo no Bom Dia, às 7h16. Volta a fita! Ou é melhor não? Não, né? Não, não volta não! Calma, é brincadeira. Se é que você pensou o mesmo que eu aqui, enfim. Deixa essa fita quieta como tá. Não queremos ver novamente, não. Melhor não. Não é? Melhor não. Ó, tivemos ainda Texana 37, Bruno mais Barreto e a Fama de Louco com Zé Neto mais Cristiano. Abrindo aqui o Bom Dia Educadora desta segunda-feira fechada aqui no alto da Vila Cruzeiro, marcando agora 16 graus também. Hoje é o dia 6 de julho de 2026 e quinta-feira tem um feriadinho logo ali. Eita, lelê, é o dia 9, né? Você sabe que o nosso amigo Renato, fala Renato, em São Tomás de Aquino, ele me mandou uma mensagem agora, eu ouvi agora há pouco, e falei, uai, mas aí que eu me entoquei. Ô Renato, você viu tanto que eu tô meio perdido aqui. Bom dia, meu amigo.
1: E aí, meu bom? É o seu Rodolfo Maschiara.
0: Moschiara.
1: É italiano. Olha, como tudo é diversão, então, eu tô ouvindo rádio aqui, tem gente que mandou pra vocês, quebrou a televisão, quebrou, não sei o que lá, raspou bandeirinha aqui na...

0: Mota. Pra nós aqui é tudo é festa. Tanto que é festa. Olha só o que eu vou mandar pra você, pra você ou seus ouvintes aí, se puder ouvir, se divertir, né? Tá bom? Tenha um bom dia, boa semana, tá bom?
1: Alá.
0: E o feriado que é pra, pros paulistas, mas não é para os mineiros, no caso, no dia 9.
1: Pois é.
0: Tá bom? Forte abraço, só segue aí a nossa brincadeira.
1: Só pra nós aqui do estado de São Paulo, né? Minas não. Eu tinha não tinha me atentado a esse pequeno detalhe, mas enfim, é isso. Valeu, Renato. E se não fosse a inteligência artificial, hein? Isso aí, ó, acho que todo mundo já viu e mandou, né? A galera com a nova loira do Tchan, o Vini cantando e o Hallett dançando ali. É o brasileiro. Eu falo, faz piada com tudo. 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Até às 8 horas.

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3: Amiguinho Dudu. Bom dia pra nossa amiguinha Danizinha, que ela tá dizendo o seguinte, ó, bom dia, abençoada semana pra ti e pro melhor ouvinte do Brasil. Ela tá vendo só? Pro melhor ouvinte do Brasil. Eu estou chateada e triste com a seleção, mas vida que segue, né? É isso aí. Danizinha, mais uma vez.
4: Bom dia.
3: Boa semana. Vamos trabalhar, gente.

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2: Agora, no dia 2 de agosto. É, tudo começou lá em 1978. Né, brinquedo não, bebê. Palmas para a Rádio Educadora, completando 48 aninhos agora no dia 2. Lelém. Aí sim. Ainda sobre nossa seleção brasileira. Eu não sei se você já viu, se ainda não, com certeza vai chegar até você um vídeo do Neto. O Neto, jogador, craque Neto, né, como dizem, e agora apresentando lá um programa na Band, ele faz algumas declarações ali que eu achei, além de fortes, pesadas, hein? Tanto é que me mandaram um vídeo. O vídeo é pi do começo ao fim, sabe aquele bip? Ele xinga demais? Aí me mandaram na íntegra, sem os bips ali, aquele pizinho. Rapaz que entrega o gás. Se realmente, se ele deu a cara a tapa daquela maneira, ele deve

0: Tá falando com alguma propriedade, acredito eu. Ele coloca algumas coisas ali em xeque, hein? Se você ainda não viu esse vídeo, não deve demorar, ele chega até você. 999-86-1023 é o Zapinho, porque está no ar a primeira edição do Zap Hits com conveniência 14 de março. Se liga aí e vamos que vamos.
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3: Exatamente, é o seu hit, é a sua favorita. É a vida que segue, bebê. Vai lá no Zapim, 999861023, no ar, a primeira edição, trazendo hoje aqui as opções, ó. A braba do rolê, Gabriel Gadelha com Guilherme Benuto. A segunda, Marília Mendonça Leão. E aí, qual que você prefere? A braba do rolê, primeirinha, ou a segunda, o Leão? Imita o Leão aí, gatora. Ó, Marília Mendonça, 999861023, bora esquecer um pouquinho a seleção e partir pra vida, bebê. Vai voltando aí, ó.
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3: Essa é a primeira.
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0: Ilha, com as participações ali de Guilherme Benuto, é a braba do rolê, primeira opção. A segunda é o Leão, de Marília Mendonça. Sabe qual é? Não, não, né? Não lembra. Coloca o trechinho aí, Rodolfinho. Então tá essa daqui, ó.
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Segunda opção na primeira edição do Zap Hits da Educadora com a conveniência 14 de março. Agora, literalmente, o poder da decisão está em suas mãos. E eu espero demais que você vote e escolhe a sua favorita. Vai lá! A primeira, Braba do Rolê, Gabriel Gadelha com Guilherme Benuto. A segunda, Marília Mendonça, Leão. Enquanto você vai votando, escolhendo aí sua favorita, a gente vai ouvindo a intermediária hoje com os meninos Zé Henrique e Gabriel. Calma! Respira.

0: vida. Pra hoje nada melhor que isso, né? Calma aí, respira. Bora tomar um café e trabalhar. Mais ou menos isso. Intermediária da primeira edição dos Up Hits da Educador FM com a conveniência 14 de março, que hoje trouxe aqui as opções. A primeira, Braba do Rolê, Gabriel Gadelha com Guilherme Benuto. A segunda, Marília Mendonça, Leão. E você votou o melhor ouvinte do Brasil. Aí sim, bebê. É, e a campeã chegou. Bora lá então, cantarolar, pra gente começar bem a semaninha.
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0: Leão, Marília Mendonça, na melhor do Brasil. Pra você que tá levantando agora, você que se ajeita todo ou toda para trabalho. Meu amigo Merrão, bom dia pra você. Gostei da opinião do nosso amigo Merrão, né? Coloca lá pra gente ouvir.
1: Bom dia pra todo mundo. Bom dia, Leofão. Olha, deixa eu falar uma coisa rápida pra você. Na verdade, o brasileiro gosta mais de festa. O brasileiro só gosta de festa. Tem muita gente que não entende de futebol e vai pela festa, vai pelo impulso. É. Mas, na verdade, quem já entende de futebol já sabia que essa seleção aí era uma negação. Essa seleção aí com esses jogadores, negócio de Neymar, negócio de outros jogadores aí. Portanto, tem muita gente que foi em cima do muro e com razão. Todo mundo já sabia que não ia virar em nada. Isso aí ia virar em pizza, não ia virar em nada. Mais tarde, mais cedo, ali ia sair fora. Entendeu? Foi nos tranques barrancos. E ontem foi uma lástima, né? Ontem foi uma lástima. Uma coisa horrível ontem. Um abraço pra todo mundo, mas todo mundo já sabia que essa seleção não ia pra lado nenhum. Um abraço. E outra coisa, Rodolfo. Agora você viu. Essa seleção, esse povo aí, todo mundo brigando por uma camisa só. Agora em outubro, cada um veste uma camisa, né? Vai ter duas camisas pra ir brigar pelo nosso Brasil. Um abraço.
0: É isso aí, meu amigo. Que nós, brasileiros, dediquemos com mais afinco, né? Na eleição do que foi com a seleção. Você tem razão. É isso aí. 7:33, ó, você sabia que JL Tintas Automotivas agora tem uma máquina de tintas com colorista? 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
2: Bom dia.
0: Boa segunda-feira e bom trabalho.
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Opinião da maioria, bom, você viu o jogo ontem, né? Não fez muito, não. Há quem diga, né? A galera já vinha falando e alertando já, falou, ó, não traz. Com a seleção que tá aí, com o time, com o jogo apresentado em campo, não traz o caneco, não. Vai lá no Zapim, agora a gente quer saber.

0: 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Israel com Rodolfo, hoje não.
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13 minutos para as 8. Tá aí, maravilhosa. O ano era 2001. Os meninos Rick e Renner. Meninos, ó. Eita, lelei. Rick e Renner, pronto. Fica menos pior. Reza de mãe, Maiara Maraíza. E hoje não, os meninos Israel com Rodolfo. 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

JL Tintas Automotivas de volta no Bom Dia Amanhã. Porque daqui a pouquinho a gente começa com os primeiros signos para esta semaninha, para que a gente comece bem a segunda-feira e a semana também, né? Nadir Lígia, já anotado. Quem mais mandou agora há pouco? A Rita, já falei dela. Nossa amiga Marta de Patrocínio Paulista. A Andréia e a Alessandra também. Wanda de Serrana é de Libra, Sueli idem. Hoje não tem tanto escorpião, não. Temos a Irene em Cajuru. Valeu, minha querida. Enfim, já já a gente vai saber, então, o que os astros vão dizer a seu respeito. Beleza? Simone Mendes, com direitos iguais, pra gente fechar a hora. 12 para as 8, não perca a hora.

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3: Bom dia, Rodolfo.
4: Olá, bom dia. E daqui a pouquinho aquela chegadinha básica, aquele pulinho nos anos 80, não é não? Já, mais precisamente em 1988. Pois é, daqui a pouquinho tem essa aqui, ó. Ahá! Os noruegueses! Mas é daqui a pouco.
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4: Opa!
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4: E aí? Tranquilidade total, você tá levantando, se ajeitando para trabalho. Cadê o sol, gente? Não tem sol, não? Tá tímido, coitadinho, tá lá tentando empurrar as nuvens, pelo visto não tá conseguindo, pelo menos aqui no alto da Vila Cruzeiro. Tempo fechado, esquisito, estranho. Eu não fui lá fora ainda, não sei nem se tá frio, pra te falar a verdade. Mas enfim, e aí? Prontinho, prontinha pra ouvir o que os astros vão dizer a seu respeito, se não beber.
8: Se prepara. Ah,
4: se prepara, porque agora o bicho pega geral. O couro vai comer. É onde o filho chora e a mãe não vê.
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4: Minha amiga Jaqueline, observe, ó. Jaqueline, Lúcia de Brodowski, Miriam e a Vivi também, Viviane lá de Brodowski. Meninas são de...
9: Áries. 21 de março a 20 de abril.
4: Pela manhã, seu pique não será lá aquelas coisas e ainda pode pintar atrito em casa. Tá lelê, hein? Ai, ai, ai. Só espero que não seja por conta da seleção, né? Me ajuda aí. Respire fundo, tá? E siga em frente que logo as coisas melhoram e tanto amizades quanto conversas animam o fim do dia também. Se já tem compromisso, saiba que os astros destacam seu encanto e ainda animam os momentos com o par. Ó que beleza! A paquera fica mais leve também logo mais à noite. Verde pra hoje é a sua cor, então você de Áries, aquela caprichada boa aí, pra começar bem a semaninha.
9: De 21 de abril a 20 de maio.
4: Heloísa, minha amiga, e a Regina também. As amizades contam com boas energias logo cedo, mas a comunicação pede cuidado redobrado. Cuidado aí! Mal entendido ou fofoca pode tumultuar esta manhã se não tiver cautela. Então, tenha cautela. Já à noite, assuntos do passado podem reaparecer e mexer aí com o emocional. Mas é sinal de grana também que você não estava esperando. Aí é bom, hein? Aí é muito bom, me ajuda aí. As coisas andam meio devagar, mas evite assuntos complicados e tudo se ajeita aos pouquinhos. A cor aqui não ajuda em nada, portanto você de touro, dá uma caprichada boa numa vestimenta que você gosta e bora ser feliz, não é? Em mais uma semaninha que está apenas começando.
9: Gêmeos, 21 de maio a 20 de junho.
4: Nadir, Lourdes e a Lígia também. A Lígia tá triste, rapaz. Calma, mulher. Tudo vai se resolver. Os astros se desentendem logo cedo e pode sobrar aí para o seu bolso. Olha lá, ó. É nisso aí que você tem que ficar atento agora, hein? Na dúvida, é melhor pensar duas vezes antes de investir em algo arriscado ou de repente emprestar aí dinheiro a alguém. Cuidado! A boa notícia é que sobra foco também na carreira, o que é bom. Os astros também enviam boas energias para colocar um projeto ousado em prática. Encontro com os amigos pode agitar a vida amorosa, seja animando aí a vida a dois ou de repente aumentando também as chances de encontrar alguém interessante. Ouviu? Branco da Paz para você começar bem sua segunda-feira. Você de Gêmeos, hoje temos Lígia, a Lurdinha e também a Nadir. Meninas, aquele branquinho caprichado e bora ser feliz. Não é isso? É a vida que segue. Quinta-feira temos um feriado para você que vai feriar. Para você que não, enfim, a semana continua para nós do mesmo jeito, né? Cadê Dudu?
3: Bom dia!
4: Cadê Tetê? Cadê Gatona? Ouviu aí, né? Eu sei que você tá bravo, eu sei que você tá triste, mas não, bebê, levanta, coloque um sorriso nesse rosto aí.
3: Bom dia, tio Rodolfo.
4: Olá, bom dia, e bora vir participar aqui com a gente do Bom Dia.
8: Eu?
4: Calma, daqui 4 anos tem mais, não apavora não.
8: Chegou aí?
10: Sim! Calma, que aqui você não passa frio

0: aqui.
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0: É isso. Olá, seja muito bem-vindo, bem-vinda você também. Esta é a ZYD832, o canal é o 272. Educador FM, Batatais, São Paulo. São 24 horas no ar, direto tocando a melhor música para a melhor ouvinte do Brasil. E até 9 horas, tá aí Rodolfo Mosquia na área e a patota toda cantando muito com você, com a sua participação. E

0: Bom dia, educadora desta segundona, graças ao nosso bom Deus, começando mais uma semaninha, hoje 6 de julho de 2026.
1: Bom dia.
0: Pra você que levanta, se ajeita, se prepara todo ou toda para trabalho.
1: Bom dia.
0: Pra você que, graças a Deus, não quebrou a sua televisão com a derrota ontem na seleção, né? Aqui, ó, eu já recebi mais vídeo, hein? A galera tem me mandado aqui alguns vídeos aí do pessoal bravo, quebrando tudo. Cê tá doido? E o preju, adivinha de quem é? Dele mesmo. Calma, gente, pelo amor de Deus. E aí, agora no trabalho, sei que tá voltando, sei que você tá bravo, e vai ter alguém lá que vai tentar botar uma pilha em você, hein? Te tirar do sério, aquela coisa toda e tal. Cuidado com isso aí. Não esqueça que você está no seu local de trabalho. E a briga, periga você ainda ser o errado da situação toda. Mas é isso, vai no nosso zapim, que é o 999-86-1023, fica à vontade, vamos falar de coisas boas, não é? Que é o melhor? Vamos falar então, talvez, que você vai tentar emendar aí o feriado, quinta-feira agora, dia 9, aí sim, hein? Pessoa? Sexta, quinta, sexta, sábado e domingo de boinha na canoa? Ah, me ajuda aí. É isso. Vamos tentar dar uma aliviada. Muita gente brava por aqui. A gente começa com a Rá. Vamos dar um pulinho a 1988. 8 horas, 2 minutos, tem

0: proibido. Você acha que não? Esse mundaréu de guloseimas ali. Diz que não. Marisa Monte diz que não. Não é proibido. Touch. Ahá. Os noruegueses de 1988. Abrindo o Hora 8 do Bom Dia, educadora desta segundona. Graças ao nosso bom Deus, começando mais uma semaninha hoje, 6 de julho de 2026. Para você que levanta, se prepara toda ou toda para trabalho, para essa galera aí que vem rasgando noite adentro, madrugada fora, garantindo o pãozinho nosso de cada dia também.
1: Bom dia!
0: É, não é brinquedo não, bebê. Só quem puxa uma madrugada sabe exatamente, com precisão e riqueza de detalhes, com quantos paus se faz uma canoa.
2: Ai, para!
0: Vai lá, depois você me conta. 8 e 9. Intervalinho, não demoro nada, 30 segundos apenas. Eita, Nelém, já volto com mais 3 signos pra você saber aí o seu número.

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3: Exatamente, tá na hora de mais três signos. Alô, minha amiga Carla em São Joaquim da Barra, é o teu agora, bom dia, obrigado pelo carinho. E ela me pergunta ali, ó, quantos anos a Rádio Educadora tá fazendo, meu amigo Rodolfo? 48 anos, Carla, dia 2 agora de agosto. 2 de agosto de 1978, tudo começou lá. Legal, né? 48 aninhos da Rádio Educadora agora no dia 2 de agosto.
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3: E nós queremos muito saber, olha lá, junto com a Carla em São Joaquim da Barra está a Rita também, elas são de...
4: Câncer. 21 de junho a 21 de julho.
3: Há sinal de um ou outro atrito no serviço logo cedo. Ai, ai, ai. Eu espero que não seja por conta de brincadeiras, por conta da seleção ontem, hein? Pelo amor de Deus. Mas o astral melhora à tarde e ajuda você a concentrar aí boa parte da sua energia também na carreira. A boa notícia é que você vai se esforçar bastante para conquistar o reconhecimento que merece. E isso aí deve se refletir também, claro, né? Em seu bolso. Alá, vai cair uma grana aí, uma bala, como não? Há sinal de maturidade na vida 2, com os laços se tornando também mais sólidos. Aí sim. Ô, louco! Logo assim de carinho? Não, calma aí. Alguém mais velho pode despertar o interesse se você tiver solteira ou solteiro. Ô, Rita! E aí? Carla lá em São Joaquim da Barra, solteira, solteirinha no Rio de Janeiro, como diz? Alguém mais velho vai chamar sua atenção hoje.
4: Leão,
5: 22 de julho a 22 de agosto.
3: Ah, e a cor, ó, deixa eu falar aqui pras meninas lá, a cor pra hoje é o azul, tá? Dá uma caprichada boa no azulinho aí. Agora sim, vamos lá.
4: Leão,
5: 22 de julho a 22 de agosto.
3: Minha amiga Cláudia, Sônia e em patrocínio paulista, a Marta também, ó. Seu espírito aventureiro movimenta esta segunda, mas vale redobrar a atenção com viagens. Vai entendendo? Ouça sua intuição que, aos poucos, as coisas entram nos eixos. Tudo que envolve cooperação e espírito de equipe tem mais chance também de dar certo na parte da tarde, tá? Programa de última hora pode animar aí as coisas, se está buscando também um novo amor. Que beleza, que maravilha! Descontração e bom humor deixam tudo mais interessante no romance. Você de leão, cá pra nós, hein? Tá com tudo e nada prosa ali, cê tá doido? Cereja é a sua cor pra hoje.
4: Virgem,
5: de 23 de agosto a 22 de setembro.
3: Hoje temos Andréia, temos Cidinha de Brodowski, Janete, Alessandra e a Sandra. Os astros sinalizam momentos tensos com os amigos logo cedo, tá? Então, vá com calma se quiser manter a paz com todo mundo. Deu pra entender? Então espero que tenha entendido. Parcerias correm melhor também pela manhã, mas há sinal de mudanças mais tarde. O astral é favorável para encerrar pendências e assuntos que estavam empurrando aí, que você tava empurrando com a barriga. E ó, algum tempo já, hein? Especialmente se seguir aí sua intuição e prestar atenção aos avisos que você receber. Vai sobrar paixão para curtir momentos intensos ao lado de quem ama. Isso logo mais à noite. A cor é braba, hein? A cor é estranha. Você de virgem? Creme. Creme pra hoje. Aí é com você. Boa sorte aí. No creme.
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3: Meninas que me amam.
6: Bom dia.
3: 8 e 14.
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de uma vez. Vagabundo, Gustavo Lima, Luiz Fons. Para você que está levantando agora, se ajeitando para trabalho, tempinho favorável para ficar deitado hoje, hein? Eita, Lelê, não tá não? Cadê o sol? Que não deu ar de sua graça, pelo menos no áudio aqui da Vila Cruzeiro, nada.

0: possivelmente chegaria pra nós. Ainda né? Mas o tempo tá estranho. 999-86-1023, faça como Sueli, nossa amiga Sueli.
1: Bom dia!
0: Comunique-se, dê o seu bom dia, Sueli de Libra. Já, já, hein, Sussu? Aguenta aí, bebê, rapidinho aqui. 8h21, não perca a hora.

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4: E comunique-se, dê o seu bom dia também, o seu bom giorno, a sua excelente segunda-feira. E por aí vai. Nós seguimos por aqui. Firmes, fortes, belíssimos, cheirosos e penteadinhos também, por que não?
6: Você tá mentindo.
4: Não tô.
6: Você tá mentindo, que eu sei.
4: Vamos seguir lá?

0: As meninas estão querendo saber mais três signos agora, vai lá.
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0: Aqui, aô, meu amigo Rony, você tá bom? Em Patrocínio Paulista também não tem sol não, segundo o Rony, falou que tá bem esquisito. Aqui tá sim, Rony, fechado, muitas nuvens também, enfim, cadê? Será que já é aquele frio que eles estavam dizendo aí que ia chegar? Rapaz, que entrega o gás, hein? Vamos lá, que a Sueli tá querendo saber, não só ela, como a nossa amiga Wanda, lá de Serrana também. Elas são de Libra.
3: Libra, aí. 23 de setembro a 22 de outubro.
0: Mais tarde, as relações contam com as melhores vibrações e será fácil manter a solidão bem longe. Ah, gostei, hein? Os momentos de lazer ficam mais divertidos, claro, se tiver companhia, né? Comece a segundona braba, com muito foco, para dar conta das tarefas e tenha cautela com a concorrência e também as rivalidades. Que é isso? A vida 2 conta com uma dose extra de romantismo logo mais à noite. Aí sim, bebê. É hora de se aproximar do ou da paquera e deixar as coisas se desenrolarem sem pressão. Tá ouvindo? Sem pressão. Rosa é a sua cor para hoje, você de Libra. Então, pelo sim, pelo não, para começar bem a semaninha, que para muita gente, ó, desse tamaninho, vai lá, coloca um rosa.
1: Escorpião.
3: De 23 de outubro a 21 de novembro.
0: Oi, Silvana, Selma, Irene de Cajuru e Inês. Com os astros se estranhando também logo cedo, redobre aí a atenção, porque talvez seja complicado manter o foco no trabalho agora pela manhã. Para dar conta de tudo o que vai aparecer pela frente, talvez você tenha que fazer um esforcinho extra, tá? Então faça. Mergulhe no serviço de cabeça e coloque as mãos na massa. Logo mais à noite, não deixe a rotina atrapalhar e tirar o brilho de uma paquera, não, tá bom? Já a vida 2 pode ficar meio parada, mas isso aí não precisa ser um problema. E a sua cor para hoje é o azul, exatamente. Aproveita aí a segundinha, porque, ó, segunda-feira eu te conto, hein, bebê? No, brabo demais. E fica de boinha, já que não vai ser problema. Azul é sua cor para hoje. Coloca um pijama azul e tá tudo certo. É isso.
1: Sagitário.
3: De 22 de novembro a 21 de dezembro.
0: Aí quando eu falo para as pessoas que o dia que você mais gosta na semana, Rodolfo, segunda-feira, o nego fala, você tá doido? Claro que não, porque ainda faltam 7 dias para a próxima segunda-feira. Simples assim, bebê. Não é melhor? Ó, oh, você de Sagitário, temos a Bárbara Cida e a Luciana lá em Sertãozinho. Se precisa resolver algo em casa, aproveite para fazer isso aí agora pela manhã. Tarefas de rotina podem ser realizadas com mais foco também agora de manhãzinha. Então, demorou. Aproveite a tarde para se aproximar aí de clientes e mostrar também suas ideias. Também pode brilhar em atividades que envolvem crianças, jovens ou exigem criatividade. Espero que você tenha entendido. Paixão à primeira vista tem tudo para movimentar a paquera. Drible uma briga com o par logo cedo para depois tudo ficar perfeito, hein? Cuidado aí. É, marrom é sua cor para hoje, você de Sagitário. Cuidado com essa coisa de briga com o par logo cedo, ninguém merece.
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0: Henrique Juliano.

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0: aí.
1: Oi, Baldi, Zé Neto mais Cristiano, às 8:32. E ainda pela última vez, não, não gosto, eu amo. Os meninos Henrique, mais o Juliano. E eu quero falar aqui com a minha amiga Roseli em Cravinhos. Sábado, né, Roseli? A gente comentava a respeito disso aí. Sábado, a gente tava perguntando aqui

0: Como é você em dia de jogo do Brasil? E a Roseli lá em Cravinhos estava me dizendo o seguinte, que quando começava o jogo, quando começa o jogo, né, Roseli? Ela saía de frente da televisão. Ela ia inventar alguma coisa. Ontem ela começou a passar roupas. Eu imagino tanto de roupa que ela deve ter passado. Ô, minha amiga! Não foi dessa vez ainda, né? Mas é isso aí. É a vida que segue. Se serve de consolo para que tenha um ganhador. Exatamente. Tem que ter um perdedor. É assim que a banda toca. Valeu, querida. Obrigado pelo carinho, tá? Um ótimo dia a todos em Cravinhos. Ó, solzinho começou a dar o ar de sua graça agora também aqui. Ela me mandou uma foto que tava assim, o Rony lá em Patrocínio Paulista. Tava bem fechado por lá também. Agora, ele já conseguiu aqui abrir um buraco lá no alto. Eita, Lelê, hein? Tá empurrando as nuvens, tá tentando. Vamos ver se ele consegue. Roseli, valeu, viu, minha querida? Obrigado pelo carinho, pela sua participação e audiência. Já, num minuto só, pronto. A gente vai saber o que os astros têm a dizer a seu respeito. Beleza?
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0: Beijo para você também. Roseli completou ali, ó. E passei muita roupa mesmo. Vamos lá, então. Tá na hora de mais três signos, na verdade, os últimos três para esta segunda-feira, para que você comece bem aí a sua semaninha. E ó, para muita gente desse tamaninho, quinta-feira tem feriado.
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0: Aqui, ó.
6: Capricórnio. De 22 de dezembro a 20 de janeiro.
0: Não só nossa amiga Roseli em Cravinhos, como Fátima também. Seu lado comunicativo ajuda a movimentar esta manhã, mas lidar com tarefas que exigem espírito prático será mais tranquilo na parte da tarde. Espero que vocês tenham entendido, hein? Se busca um novo emprego, alguém da família pode dar uma mãozinha. Oh, que legal isso aí, que Deus ilumine, que dê tudo certo. Será mais fácil também organizar as coisas em casa, fazer mudanças na rotina familiar é bom. O ciúme, cuidado com esse aí, pode causar tensão no romance. Não deixe ou evite, né, que isso aí aconteça. Mais tarde, um programinha caseiro pode ajudar a voltar aí as boas. Sua cor para hoje é o amarelo, você de Capricórnio é aquela caprichada boa.
6: Aquário, de 21 de janeiro a 19 de fevereiro.
0: Bastante, hein? Hoje nós temos, além da Neia, temos Ângela Rosimeire e a Analice, tudo junto. Analice de Patrocínio Paulista. Você terá facilidade para lidar com as finanças pela manhã, então resolva aí, ó, tudo rapidinho. Que é isso, hein? Talvez seja preciso atenção extra para não se distrair no serviço agora pela manhã. É, pode acontecer, calma, que ainda estamos tentando engolir, tentando digerir essa não vitória. Pronto, fica menos pior assim, né? Então cuidado aí. Mas os astros destacam sua habilidade para se comunicar, o que ajuda demais aí a deixar tudo em ordem. Você poderá formar parcerias e atrair as pessoas sem fazer muito esforço, especialmente no início da tarde. Os astros avisam que descontração e um pouco de charme, ó, são tudo o que você precisa para ganhar o

0: começamos bem. Logo cedo, porém, redobre os cuidados para não gastar mais do que pode. Ah tá, mas gastar o quê? Não tem nada pra gastar? Durango Kid no Gibi, bebê. Eita, lelê. As boas aqui, ó. Há boas chances de encher o bolso, inclusive para quem trabalha em casa. Mas será preciso mergulhar aí no serviço com muito foco, hein? Então faça isso. Valorize também os laços com o par, mas sem exagerar para não arrumar briga. Já a paquera pede atenção com a possessividade. Lilás, famoso roxo, é a nossa cor para hoje. É, eu gostei em termos. Fala essa coisa não. Terezinha em Franca. E a Eliana, eu espero que vocês tenham gostado, aliás, espero que todos tenham gostado. Para que comecemos bem nossa segundinha, brabem no. Após uma derrota dessa aí, bebê, ai, ai, ai. Mas enfim, e comecemos bem a semana. Amanhã tem mais, hein, galera? Mais uma vez, valeu, obrigado pelo carinho e pelas participações de sempre. É você, no Horóscopo da Educadora.
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0: Ru, é isso? 20 minutos para as 9 já? Caraca, como o tempo passa. 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

0: Bom dia, ô Verinha, a Vera tá triste, rapaz. Me botou um memezinho ali, uma figurinha. Triste com a derrota do Brasil da Copa. Calma, Vera. 2030 tá logo ali, daqui 4 anos tem mais. Se é que serve de consolo, né? Não me xinga, porque eu acho que a pior coisa que tem agora é você ouvir isso, né? Já reparou, não? Sabe aquela coisa? A pessoa às vezes, Rodolfo, não faz isso. Rodolfo, não. Cara, larga a mão. Rodolfo, não. Rodolfo. Aí você vai e faz. Aí você fica pé da vida. Aí a pessoa chega pra você, o que que ela diz? Eu te avisei. Putz! Aí, meu velho, é aquela gota d'água que faltava para o copo daquela transbordada, não é? Eita, lelê, hein? Mas calma, querida, vai dar tudo certo. Bom dia.
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0: Ou agora não, agora de boa, hein? O Vini cantando a nova loira do Tchan é linda, deixa ela entrar. E o Hallett dançando, sambando, né? Como nova loira do Tchan. É o melhor, né, não? Olha isso, o brasileiro tem que ser estudado, me ajuda aí.
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Que coisa boa, dia 2 de agosto. Teremos bolo no domingo, então. Ah, que legal. 999-86-1023, esse é o nosso zapinho para você que está levantando agora. Minha amiga Patrícia, anime-se, mulher. Lembre-se que quinta-feira agora é feriado. Bom, se é que você vai feriar, né? Não sei. E aí, o que você achou? Tem muita gente triste, tem muita gente brava também, rapaz. Eu recebi alguns áudios aqui. Aquela velha história, né? Alguns áudios, galera se manifestando ali naquele momento meio de... que eu não posso colocar no ar, enfim, não coloquei. Fernanda, obrigado pelo carinho. Cris, um bom dia pra você também. Semaninha curta, esta e Rodolfinho. Ela lembra bem ali, ó. Isso aí, Cristina. Pra você que vai feriar, fica mamão com açúcar, né? Bom trabalho, querida. Ótima semana, apesar de curta também, né? Vamos lá, então? Agora tem... Lauana Prado com Simone Mendes? Oh, que legal, é a saudade burra, bora!

Eita, Lele, mais quase, hein? Nu! Israel com Rodolfo na melhor do Brasil, faltando para as 9 apenas 6 minutos. Tivemos ainda saudade burra, Luana Prado com a Simone Mendes, fechando aqui.

da Constituição Constituição, eu vou ter que abrir aqui o Google. É um nome difícil demais de lidar ali. 9 de julho. E olha que meu avô foi nisso daí, hein, rapaz. É mole não. Constitucionalista. Agora sim, é a Revolução Constitucionalista de 1932. Devido a isso, quinta-feira agora é feriado. Claro que no estado de São Paulo, né? Tem uma galera de Minas aqui que tava falando feriado aí pra vocês, pra nós não. Valeu, galera. Já já tem o Thiago Rodrigues no Frequência Educadora. Bom trabalho, juiz. E ó, mais uma vez, cuidado aí na empresa, né, hein? No serviço. Não vai discutir, brigar por conta de seleção brasileira, não. Beleza? Grupo Revelação.

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0: vida, apesar dos pesares, né? 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
0: Bom dia, começando mais uma edição do nosso Frequência Educadora. Quero te desejar uma excelente semana. Ai, meu Deus do céu, que jogo foi aquele ontem? Tem como desver? Em produção, tem como desver? Eu quero desver o jogo, pelo amor de Deus. Não, ó, pelo amor, eu vou nem comentar. É melhor a gente deixar passar, não é? Ah, fala sério. Bora começar o nosso Frequência Educadora? Ó, acredite mais em você e no seu potencial. O mundo pode duvidar, as circunstâncias podem balançar, mas se você mantiver a sua fé acesa, ninguém te segura, bebê. Ninguém te segura.

0: coragem de sair, se jogue agora. Tem um bocado de vampirinha lá fora.
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5: Bom dia, 10 horas e 2 minutos. Bora falar de esporte.
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5: 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Falando de futebol, 4 seleções já estão garantidas nas quartas de final da Copa do Mundo. A França sofreu, mas venceu o Paraguai por 1-0 e agora pegará nas quartas de final a seleção de Marrocos, que goleou o Canadá por 3-0. A Noruega, com 2 gols de Haaland, derrotou o Brasil por 2-1 e agora em cara nas quartas a Inglaterra, né, que num grande jogo derrotou aí o México por 3-2. Mais 2 jogos definem hoje outras 2 seleções para as quartas. Às 16 horas tem o clássico Portugal e Espanha. E quem passar desse duelo encara o vencedor de Estados Unidos e Bélgica, que entram em campo às 21 horas. As oitavas de final terminam amanhã com mais 2 jogos. A Argentina pega o Egito e a Suíça terá pela frente a Colômbia. A entrada de Neymar aos 22 minutos do segundo tempo provocou uma queda de produtividade da seleção brasileira na derrota por 2-1 contra a Noruega. Antes da escolha pelo camisa 10, a seleção fazia um jogo equilibrado, mas com uma leve superioridade da Noruega, um pouco acima, né? Após a entrada do veterano, os europeus tomaram o controle do jogo até fazerem 1-0 aos 34 minutos do segundo tempo. É, realmente deu uma queda ali, né? É. Mas enfim, eu acho, na minha opinião, que tinha que ter colocado o Neymar mais cedo. Colocou tarde demais. É porque não é assim, você já chega, já entra no campo e sai arrebentando tudo, não é? Tem ali, tem que sentir no jogo, aquela coisa toda. Bem, minha opinião, né? 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
4: Opa, bora começar a semana com tudo. Hoje, segunda-feira, 6 de julho, a temperatura 20 graus. Thiago Rodrigues tá por aqui, feliz da vida, meio rouquinho, mas não foi porque eu gritei, não. Não, ontem eu chorei, né? Ontem eu não gritei, chorei. E você continua ouvindo a ZYD 832, a rádio que pega.
5: Pega bem.
4: Muitíssimo bem.

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0: bem. Gente, eu não consigo nem dormir direito, tá acontecendo um negócio aqui na minha vida. Ô Thiago, conta minha história, mas não fala meu nome, por favor. A minha mãe, ela ficou viúva e ela mora numa casa bem grande, sabe, Thiago? O meu irmão mais velho, ele acabou se separando, ele ficou sem um lugar e ele pediu pra morar lá com os dois filhos. Até aí tudo bem, né? Ele prometeu que ia pagar um aluguel simbólico pra ajudar nas contas. E há 2 anos ele não paga nada. Ele deixa a casa toda suja e ele ainda, Thiago, tá proibindo a minha mãe de receber visitas. É, quando ela pediu, né, pra ele ir embora, ele gritou com ela, ele disse que essa casa é nossa também. Filho tem direito de morar na casa da mãe quando quiser. Foi a resposta que ele deu pra minha mãe, tá? E aí ele disse, ó, você quer me jogar na rua, é isso? E ele espalhou também que eu tô sendo a maldosa, a má, né, da história, que quero separar a família. Ela tá querendo saber da gente se filho adulto tem direito de tomar conta da casa da mãe e fazer o que quiser, ou se ele tá abusando da bondade da mãe. Tá abusando da bondade faz muito tempo, né, minha amiga? Assim, sinceramente, né? Não, tudo bem você passar um tempo na casa da mãe, acontecer uma coisa ali, outra aqui, né? Não tem problema. Eu acho que... Mas assim, já só de morar e não ajudar, já é um problema, né?
1: Rapaz!
0: Ué, o que que é? Virou o quê? Quem que virou a casa da mãe? E aí tem um outro ponto aqui que você tá contando aqui, que ele gritou com ela, né? Já acabou, já começa aí. O filho que grita com mãe e pai, pra mim, na minha opinião, tá, gente? Você tem a sua aí do outro lado e eu quero ouvir também, e essa nossa ouvinte tá querendo ouvir. Mas na minha opinião, filho que grita com pai e mãe, pra mim já era, entendeu? Já perdeu o respeito faz muito tempo. Então é essa a minha opinião. Agora, eu não sei você aí do outro lado, o que que você pensa? Filho adulto tem direito de tomar conta da casa da mãe e fazer o que quiser? Ou esse rapaz tá abusando da bondade da mãe, hein? 99986-1023 é o nosso WhatsApp. Tô esperando você. O que você acha disso, hein?

0: 25 minutos para as 11 horas. Simone Mendes, Direitos Iguais. 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

0: Meu nome, por favor. A minha mãe ficou viúva. Ela mora numa casa bem grande, sabe, Thiago? O meu irmão mais velho se separou. Ele ficou sem lugar e pediu pra morar lá com os dois filhos. E prometeu que ia pagar um aluguel simbólico pra ajudar nas contas da casa. É. E há 2 anos ele não paga nada, ele deixa a casa toda suja. E ainda ele proíbe a minha mãe de receber visitas. Quando a minha mãe pediu pra ele ir embora, ele gritou com a minha mãe. Ele disse o seguinte: essa casa é nossa. Filho tem direito de morar na casa da mãe quando quiser. Falou com ele, com ela, na verdade ele gritou com ela, né? Você quer me jogar na rua? Olha só, um ponto que chegou. E agora ele tá espalhando que eu sou a ruim da história e eu quero separar a família. E eu quero saber se filho adulto tem direito de tomar conta da casa da mãe ou fazer o que quiser, ou ele tá abusando da bondade dela. A Denise, lá de Nuporanga. Oi, Denise, tudo bem? Ontem eu estive em Nuporanga. Adorei Nuporanga, que gostoso que é Nuporanga. Thiago, bom dia. O meu filho separou da esposa e ele veio morar comigo. E a primeira coisa que eu falei pra ele é comprar um guarda-roupa grande. E aí, todo mês, ele me dava o cartão dele pra ajudar na casa, também pagar a pensão pro filho, tudo certinho, né? E hoje ele já casou de novo, mas ele paga a pensão também direitinho, tá tudo certo. E a mãe nesse caso aí, a mãe tem que pôr esse filho pra fora. É, eu também acho, né, Denise? A partir do momento que fica gritando, já perdeu o respeito, não é verdade? Um beijo, Denise, boa semana pra você. Quem mais, hein? Passou por aqui.
1: Bom dia, Thiagão.
0: Bom Paulo dia.
1: Batatais.
0: Fala, Paulão, você tá
1: meu
0: bom?
1: Querido?
0: Beleza.
1: Oi, Thiagão, e o Brasil ontem, hein?
0: Ah, nem nossa, me lembra. Céu. Rapaz
1: do céu. Matou nós do coração.
0: Verdade. Mas
1: tá bom. Ô, Thiagão, respeito desse caso aí. Eu acho que esse filho aí tem que tomar vergonha na cara, né? Um caboclo desse aí já barbado.
0: Então, rapaz.
1: Dentro da casa da mãe e ainda gritando com a mãe. Ele tem que dar uma de bravo. Não é que tiver a casa dele. Aí ele pode gritar, pode pular, fazer o que quiser. Mas a partir do momento que você tá dentro da casa da tua mãe, você tem que ter respeito. E outro.
0: Exatamente.
1: Não é nem questão só de estar dentro da casa, né? Porque é mãe, né? Mãe é uma só. Então, exatamente. Depois quando... Um dia Deus ele me guarde. Não tiver mais aqui, aí não adianta chorar, né?
0: Não, e ela ainda...
1: Thiagão, tamo junto, abraço.
0: Tamo junto, querido. Forte abraço, boa semana pra você. E ela ainda, assim, abriu as portas da casa pra ele, porque ela não tem obrigação nenhuma, né? Porque já é filho adulto, já não tem obrigação nenhuma. Não é porque é mãe, né, que tem obrigação. E ela ainda abriu as portas e tudo mais. Cada coisa, hein? Filho adulto tem direito de tomar conta da casa da mãe e fazer o que quiser? Ou ele tá abusando da boa vontade da mãe, hein? Em morar lá, não pagar nada, não ajudar e ainda gritar com a mãe? Que coisa feia. Meu Deus do céu, ninguém merece, hein?
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0: 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Nosso palpitando educadora. Ô, Tiago, a minha mãe ficou viúva e ela mora numa casa bem grande, sabe? É uma casa bem espaçosa. O meu irmão mais velho se separou, ficou sem lugar e pediu pra morar lá com os dois filhos. Daí tudo bem. Ele prometeu que ia pagar um aluguel simbólico pra ajudar nas contas. Só que já faz dois anos que ele tá morando lá e ele não paga nada, ele deixa a casa toda suja e ele ainda proibiu a minha mãe de receber visitas. E eu fiquei sabendo, é uma coisa que mexeu muito com essa nossa ouvinte e principalmente essa parte que ele grita muito com a mãe dela. É, a mãe foi conversar com ela e pediu, ó, então você vai embora, arruma tuas coisas, ajeita a sua vida. E ele gritou com a mãe, ó, essa casa é nossa também, viu? Filho tem direito de morar na casa da mãe quando quiser, você quer me jogar pra rua? E agora ele tá espalhando, Thiago, que eu sou a ruim da história, que eu quero separar a família. Poxa vida, filho adulto tem direito de tomar conta da casa da mãe e fazer o que quiser? Ou ele tá abusando da boa vontade dela, hein? O que você acha, Patrícia Palaquim? Bom dia!
1: Bom dia, Titi, tudo bem com você? Tudo...

0: Pathy.
1: Olha, pedir sobre esse caso. Ah. Imagina, aqui na minha casa não tem essa, não. Não manda nem quando era pequeno, nem quando é grande. Manda na minha casa hora nenhuma. É. Se quer mandar num teto, vai, constrói, trabalha, vai construir o teu pra você mandar.
0: Exatamente.
1: Porque eu falo pro meu filho. Enquanto você estiver morando aqui no mesmo teto, quem manda em você sou eu, do jeito que tem que ser. Uhum. E na minha casa, quem manda sou eu. Se você quiser mandar numa casa aqui dentro da minha casa, você constrói uma e vai mandar do jeito que você quiser. Aqui na minha casa, não. Aqui é minha casa. Se a hora que eu fechar o olho, aí sim a casa é tua. Caso contrário, não. Enquanto eu estiver viva. É
0: a minha casa, exatamente.
1: Aqui quem manda sou eu e teu pai. Aqui não tem essa, não, de mandar em nada aqui. Nada, nada, nada. Mas não paga uma prestação de casa, não paga um aluguel, não paga nada dentro de casa, vai querer mandar na minha casa pra quê? Imagina, então tô doida. Titi, manda um abraço pro meu amigo, Matheus, lá da Missa São Cristóvão.
0: Oi, Matheus.
1: Tá bom? Adoro ele, pessoa maravilhosa.
0: Matheus. Um abraço aí pro Matheus. É verdade, esse negócio de filho querer mandar, e outro, ele é adulto, né? Ele é adulto aqui. E ele tá gritando com a mãe, falando que a casa é nossa também, que filho tem direito de morar na casa da mãe quando quiser. É, você quer me jogar na rua. E não é bem assim, né, Paty? Filho não tem esse direito, não. É o que você falou aí, né? Quando tiver a casa dele, beleza, é outra história. Mas tá debaixo do teto do pai e da mãe, tem que respeitar pai e mãe. É. O que você acha, hein? Você que tá ouvindo aí, é o nosso palpitando educadora. Filho adulto tem direito de tomar conta da casa da mãe e fazer o que quiser? Ou esse filho tá abusando da bondade dela, hein? Manda o seu zap aí.
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0: dia para você, 11 horas e 7 minutos.
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0: Últimas notícias. Uma caminhonete e um carro de luxo se envolveram em uma batida com capotamento na rodovia José Fregonese, em Ribeirão Preto. Isso aconteceu no último sábado. Segundo a Arteris Via Paulista, concessionária responsável pelo trecho, o acidente aconteceu por volta das 17 horas e 38 minutos no quilômetro 310, sentido sul, perto do acesso ao hospital Unimed, no distrito de Bonfim Paulista. Não há, até o momento, informações confirmadas sobre vítimas. A concessionária informou que não houve interdição de nenhuma faixa. E de acordo com a RP Mob, 3 viaturas atuaram no local para sinalizar a rodovia e orientar os motoristas. As equipes também fecharam acesso, né, deram apoio aí ao atendimento do SAMU e jogaram serragem na pista, porque houve vazamento de óleo e combustível. O Corpo de Bombeiros, o SAMU e a Polícia Militar também foram acionados. Os dois veículos seguiam pela pista em direção a Bonfim Paulista, segundo informações preliminares, e as causas do acidente serão apuradas pela Polícia Civil. Este foi o Fique Sabendo, que está de volta amanhã, direto da nossa redação, trazendo as últimas informações para você, sempre junto com a JCM Informática.
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gente. Ah, o Brasil não ganhou, mas a vida continua. Vamos lá. E você continua ouvindo as YD832, a rádio que pega. Muitíssimo bem. Quem não tá ouvindo, tá por fora, pode ter certeza. Segue o nosso Frequência Educadora, também o nosso Palpitando Educadora. Fica à vontade pra meter a colher na história de hoje.

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0: Vamos, senhor.

Agora, trazendo a história dessa nossa ouvinte que tá desabafando com a gente. Tiago, a minha mãe ficou viúva e mora numa casa bem grande. O meu irmão mais velho, ele se separou, ficou sem um lugar para morar e foi morar na casa da minha mãe com os dois filhos, prometendo pagar um aluguel simbólico para ajudar nas contas. E há 2 anos ele não paga nada, nada. Ele deixa a casa toda suja e ele ainda proibiu, pasmem, viu gente, pasmem, ele ainda proibiu a minha mãe de receber visitas. E quando a minha mãe pediu pra ele ir embora, ele gritou com ela: essa casa é nossa também, filho tem direito de morar na casa da mãe quando quiser, você quer me jogar na rua? E agora ele tá espalhando pra todo mundo que eu tô sendo a vilã da história, que eu tô querendo separar a família. E eu quero saber, filho adulto tem direito de tomar conta da casa da mãe ou fazer o que quiser, ou ele tá abusando da boa vontade? Na minha opinião, ele tá abusando da boa vontade. Pode ter certeza, com certeza. E a partir do momento que grita ainda com a mãe, perde totalmente o respeito, né? Totalmente.

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1: Faltando 29 minutos para o meio-dia, vamos falar de esporte?
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1: 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E a delegação brasileira deve deixar nos Estados Unidos amanhã. A CBF disponibilizou um avião que vai sair de Nova York para quem quiser voltar ao Brasil. Os jogadores que atuam na Europa ou que estão de férias nem vão retornar agora, né, para o Brasil. O Brasil perdeu para a Noruega por 2-1 e foi eliminado da Copa do Mundo nas oitavas de final, o que não acontecia há 36 anos. Agora a seleção brasileira vai ficar 28 anos sem títulos, o maior jejum em Copas do Mundo. Carrasco da eliminação do Brasil, o infalível goleador Haaland, enfim, o pé grande, que deve calçar uns 53 ali, eu acho, mais ou menos. Ele marcou duas vezes e disse que a vitória sobre a seleção brasileira foi a maior da história da equipe norueguesa, viu? De um cruzamento de Casemiro interceptado até o primeiro gol de Haaland, a bola rolou por 5 minutos. O tempo separa aí os dois lances e resume a tônica da eliminação do Brasil para a Noruega. Uma seleção que não conseguiu interromper a posse de bola do adversário. Você tem uma ideia, né? A estratégia de Carlo Ancelotti foi recuar o time, dar a posse à Noruega e apostar nas transições rápidas. Deu muito errado, né? Deu muito errado. Porém, o raio-x do primeiro gol norueguês mostrou um Brasil totalmente dominado pelo rival. A coisa não foi boa, não. Agora é tocar a vida, né, gente? E esperar 2030. Quem sabe lá. 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
2: De volta com Frequência Educadora, bom dia pra você que ligou o rádio agora. Por aqui, Thiago Rodrigues comandando
3: os botões da nave banho. Ah, adoro.
2: Educador. E o nosso Popitando Educadora. Oi, Thiago, tudo bem? A minha mãe ficou viúva e ela mora numa casa grande. O meu irmão mais velho, Thiago, ele separou, ele ficou sem lugar e pediu pra morar lá com os dois filhos, prometendo pagar um aluguel simbólico pra ajudar nas contas de casa. Só que há 2 anos ele não paga nada, ele deixa a casa toda suja e eu fiquei sabendo que ele ainda tá proibindo a minha mãe de receber visitas na casa dela. É o cúmulo isso, né? Aí a minha mãe falou, olha, eu conversei com a minha mãe chamou ele, ó, vai embora, vai seguir sua vida. Pra que que ela foi falar isso? Ele gritou com ela e disse, essa casa é nossa também. Filho tem direito de morar na casa da mãe quando quiser. Você quer me jogar na rua? Discutiu com a mãe. E agora ele tá espalhando, Thiago, que eu sou a ruim da história e que eu quero separar a família. Ela quer saber, gente, se filho adulto tem direito de tomar conta da casa da mãe e fazer o que quiser ou ele tá abusando da bondade dela. O que você acha, hein? 999-86-1023, fala, Morro. E aí?
4: Thiagão, Morro Garimpo chegou.
2: Beleza, Morrozinho.
4: Thiagão.
2: Oi.
4: É minha opinião aí. Ah. Chama a polícia, põe ele pra fora. Some com ele.
2: Bota
4: daí,
2: pra
4: né?
2: Correr.
4: Tá abusando da boa vontade.
2: Bota pra correr.
4: E vou pedir um modão aí, a loira do Tchan, você roda pra nós. E eu vou mandar esse modão aí pra Valéria Bombonata, a Daniela, minha namorada. Josimar lá, Marra, tá aí, Tomás, pô, da beira, pra toda aqui do garimpo, tá curtindo Thiagão, educador, educador, pega bem. Obrigado, Thiagão. E hoje pode tomar com suco de jabiroba, de marolo. Obrigado, Thiagão.
2: Valeu, querido, forte abraço. A noiva, a nova loira do Tchan. É o Haaland, deixa jogar. É o Haaland. Ai, meu Deus, quem mais, hein, participando? Quem mais, hein? Daiane, ô, Thiago, já tá errado dele gritar com a mãe. Eu, se eu fosse ela, eu já tinha colocado ele pra fora. Ele tem que cantar de galo, é na casa dele, né? Não na casa da mãe. Epa! Falta de respeito. Quem mais, hein? A Márcia. Ô, Thiago, pede pra ela mandar ele pra fora de casa. Fala pra ele tomar um rumo na vida, assumir as responsabilidades da vida. E assim, do jeito que tá, daqui a pouco vai. Não vai dar bom ela pôs, assim, é. Pelo jeito que ele tá tratando a mãe, né? A coisa, né? Não vai dar bom mesmo. Silvia Leiga de São Simão, oi Silvia, oi, tudo Thiago. Bem?
5: Eu tô de carro, mas vou responder pra você. Bom dia, querido. Boa tudo semana. Bem. Tudo bem. Com muita luz do Espírito Santo e a paz de Jesus pra todos nós.
2: Amém, querida.
5: Eu, se fosse a mãe dele,
2: o que você ia fazer?
5: Eu levava ele na lei e arrancaria ele de dentro da minha casa.
2: Ele é folgado, né?
5: Se ela não abrir
2: né?
5: o olho, ele vai querer até bater nela. Então, além de estar cuidando dos netos e da fazer isso com a mãe.
2: Eu não quis falar isso, não, mas eu pensei.
5: Mandei ele alugar uma casa e morar sozinho com os filhos dele. É. Eu ia na lei e arrancaria ele de casa. Tiago, Tiago, vai bem, deixa aí, eu tava escutando.
2: Ah, ele trocou de rádio, volta na educadora aí, tá? Pelo amor de Deus. Um beijo pra vocês aí, família. Silvia Leigo, lá de São Simão, curtindo a gente. A Helena Laurato. Oi, Helena, minha querida, tudo bem?
6: Bom dia, Tiago.
2: Bom dia, Helena.
6: Eu vou colocar esse traste aí no meio da rua, porque isso não é filho. Isso é um traste, é um encosto na vida da mãe.
2: Pois é.
6: Manda ela pôr ele na rua, isso sim.
2: Pois é, também
6: acho. Beijão, bom dia pra você.
2: Bom dia pra você também, Helena. É, eu acho assim, a mãe não tem obrigação nenhuma de colocar ele pra dentro de casa. É, já é um adulto já. E ele tá faltando com respeito com ela. Então, por aí, já tá errado já dele gritar com ela. Enfim, não ajudar ela em casa. Complicado isso, né? E aí, o que você acha que ela tem que fazer? Põe pra fora? Bota ele pra correr, é isso mesmo?
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0: Dilcinho. Libera ela aí. Só agradecer a audiência nas mais de 200 cidades, você curtindo a gente através da FM. Aô, potência, hein?
1: Isso. Potência.
0: 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Nosso palpitando educadora. Ô, Thiago, é o seguinte, a minha situação é com meu irmão, com a minha mãe. Minha mãe, ela ficou viúva e mora aí numa casa bem grande. O meu irmão mais velho se separou, ele ficou sem lugar e pediu pra morar lá com os dois filhos. E prometeu pagar um aluguel simbólico, né, pra ajudar nas contas da casa. Só que há 2 anos ele não paga nada, ele deixa a casa toda suja e ainda proíbe a minha mãe de receber visitas na casa dela. É, e aí ela foi conversar com ele e pediu pra ele ir embora, pra ele arrumar, né, tomar um rumo na vida dele. Poxa vida. E ele gritou com ela, diz que essa casa é nossa também. Filho tem direito de morar na casa da mãe quando quiser. Palavras dele, tá? Você quer me jogar na rua? E agora ele tá espalhando pra todo mundo, Thiago, que eu sou a vilã da história, que eu quero separar a família. Não, eu não quero isso. É, ela não quer isso. Ela quer saber se filho adulto tem direito de tomar conta da casa da mãe e fazer o que quiser, ou ele tá abusando da boa vontade dela. Precisa falar mais nada, né? É um marmanjo que não quer saber de fazer nada e tá aí ainda. Epa! E ainda é mal educado com a mãe, não tem o mínimo de respeito. Se eu fosse essa mãe, já teria colocado ele pra correr faz tempo, sério mesmo.
2: Ai, caramba!
0: Não ia ter paciência de jeito nenhum, de jeito nenhum. A Lúcia, Thiago, ó, pede pra essa mãe botar ele pra fora. Só assim ele vai aprender. A Conceição, falta de respeito com a mãe. Isso não se faz. Uma hora vai voltar pra ele tudo isso que ele tá fazendo, viu, Thiago? É, a lei do retorno, né, gente? É, e tratar a mãe desse jeito. E ela, assim, não tem obrigação nenhuma de abrir as portas da casa pro filho, né? Mas é mãe, né, gente? Mãe é mãe, né? É, e ele tá tratando mal ela. E ainda falando mal da irmã, falando que a irmã tá querendo separar a família. Não. A irmã, que foi a que escreveu pra gente aqui, a nossa ouvinte, ela tá querendo é ajudar, é a mãe, né? É. Vanderlei, Thiago, é um sem vergonha esse rapaz, não tem o que fazer e ainda por cima fica desrespeitando a mãe. Fala pra ela colocar ele pra fora. Tá vendo? Qual que é o seu palpite? 99986-1023.
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0: tô aí. Bom dia pra você. E o nosso palpitando educadora vai ficando por aqui. Amanhã trazendo mais uma história pra você. É, dá sua opinião, pra você dar o seu palpite, o seu pitaco, meter a colher. Fique à vontade, tá? Sempre agradecendo a sua audiência, a sua companhia de todos os dias. E agradecendo você que confia na gente, que manda aí suas histórias, né? Você quer uma opinião diferente, uma opinião mais direta, tá no lugar certo, né? Nosso Palpitando Educadora de volta amanhã na Rádio Que Pega Bem.
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5: A Organização Meteorológica Mundial alerta que o fenômeno El Niño já está em formação e deve ganhar força entre julho e setembro. Segundo a agência da ONU, o aquecimento das águas do Oceano Pacífico aumenta o risco de ondas de calor, secas, chuvas intensas e outros eventos climáticos extremos em diversas regiões do mundo. A expectativa é de temperaturas acima da média em grande parte do planeta, além de mudanças no regime de chuva. O episódio anterior do El Niño, entre 2023 e 2024, contribuiu para que esses fossem os anos mais quentes já registrados.
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5: Educador. Chega lá! Moçada, tudo certo aí? Segunda-feira, 6 de julho, temperatura 26 graus. Thiago Rodrigues tá por aqui. Feliz da vida, né, gente? É, a vida continua, vida que segue. Vamos pra cima!
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0: Polícia Educadora, daqui a pouco tem Zap Hits. Já separei duas opções pra você escolher aquela que você gosta mais.
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4: E muita gente pensa que o alinhamento serve apenas para o carro não puxar para um dos lados. Mas ele faz muito mais que isso. Quando as rodas estão fora das especificações, o motor tem que fazer mais força para manter o carro na trajetória correta. E isso significa mais consumo de combustível, desgaste prematuro dos pneus e até menor estabilidade em curvas e frenagens. O mais curioso é que esse desalinhamento pode acontecer depois de passar por um buraco mais forte, subir numa guia ou até após um impacto que pareceu pequeno. Então não espere o carro puxar para levar para a oficina, viu? Se o volante estiver levemente torto ou se os pneus começarem a gastar de forma diferente, já é hora de fazer uma avaliação. Às vezes, um serviço simples evita a troca de 4 pneus bem antes do esperado.
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9: E a hora certa.
10: Boa tarde pra você, 12:16. Vamos zapear?
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10: 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É. Ó, tenho aqui 2 opções. A número 1, Geninho e a Mariana Fagundes, peão todo tatuado. E a número 2, Simone Mendes Mesmice. Você já pode começar a votar, você deve começar a votar através do nosso WhatsApp, 99986-1023. Essa é a primeira opção.

0: Os Mesmice é a segunda opção do nosso Zap Hits. A primeira opção, Geninho e a Mariana Fagundes. Peão todo tatuado, 99986-1023 é o nosso canal direto para você votar, escolher aquela que você gosta mais. A número 1 ou a número 2? Quem será que ganha hoje, hein? Geninho e Mariana Fagundes ou a Simone Mendes? Eu acho que vai dar uma briga boa, viu? Vai dar uma briga boa.
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1: Vamos ver agora. Vamos ficar sabendo quem leva melhor hoje nos Zap Hits. A número 1, Geninho e Mariana Fagundes, peão todo tatuado. Ou a número 2, Simone Mendes, mesmice. Eu falei que ia dar uma briga boa, o pessoal já tá aqui, ó, votando no nosso WhatsApp. Você pode votar também, 99986-1023. O Marcelo, que tá ouvindo a gente lá na cidade de Franca, ficou com a primeira opção. Geninho e a Mariana Fagundes, peão todo tatuado. Quem mais? A Thaísa. Oi, Titi. Tudo bem, Titi? Tudo jóia. Eu voto na número 1, Thiago. Geninho e Mariana Fagundes, peão todo tatuado. Mais um voto aí pra primeira opção. Vamos lá. Quem mais? A Cristina. Oi, Tiaguinho. Tudo bem? Tudo jóia, Cris. Um beijo pra você. Boa semana. A Cris votou na primeira opção. Geninho e Mariana Fagundes, peão todo tatuado. Quem mais votando aí? 99986-1023 é o nosso WhatsApp para você escolher de duas uma. A primeira opção, Geninho e Mariana Fagundes, peão todo tatuado. E a segunda, a Simone Mendes, mesmice. Ah, Rogério, ô Thiago, eu fico com a primeira opção. Geninho e Mariana Fagundes, peão todo tatuado. Valeu, Rô. Tamo junto, viu, meu irmão? A Helena Laurato, Helena.
2: Oi, Thiago. Oi, Helena. Vou ficar com a do peão tatuado.
1: A do peão tatuado. Beleza. Valeu, Helena. A Nilza Morim. Oi, Thiago. Eu voto na do peão tatuado também. Mais um voto aí pra primeira opção. Ana Cláudia. Oi, Aninha.
3: Bom dia, tia.
1: Bom dia, Aninha. Tudo bem?
3: A primeira, tá?
1: A primeira? Legal,
3: essa. Vou oferecer pro meu esposo que tá completando 60 anos hoje.
1: Aê!
3: Feliz aniversário, José Fernando.
1: Zé Fernando, palmas pra ele. Ah, que bom, hein? Que legal. Que Deus abençoe
3: muitos
1: vocês.
3: Muitos beijos. Dos filhos, é Otávio, Flávia, da Bia, dos netos, Isaac, Isael, Gregory.
1: Ah, que legal.
3: E a Lulu.
1: Que legal. Palmas pra ele mais uma vez.
3: Dando parabéns pro vovô. Parabéns, vovô. Muita
1: parabéns,
3: felicidade.
1: Vovô. Ah, que viva. O nosso querido amigo, que Deus abençoe ele cada vez mais, viu? Muitas felicidades. E agora a gente curte a campeã do Zap Hits.
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5: O mercado nacional do açúcar abriu esta semana registrando estabilidade técnica nas principais bolsas de comércio do país. A saca de 50 quilos do tipo cristal encerrou o último balanço oficial, cotada a R$ 143,10 na Praça Paulista. O setor acompanha o avanço da colheita de cana no Centro-Sul e o ritmo forte das exportações nos portos.
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12: 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Estamos de volta com Frequência Educadora, aqui na rádio que pega bem. Vamos fofocar agora, podemos?
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12: Hora da fofoca, quero você aqui fofocando não, né, Thiago? Fofocando comigo. Eu tô meio desorientado hoje, tá? É, foi um negócio do jogo ontem. Ai, pelo amor de Deus. Ah, não, ah, sabe, aquela coisa, hein? Ah, não, deixa pra lá. Mas, enfim, muita gente questionou, né, as decisões do técnico, né, no jogo de ontem. Na sua opinião, qual foi o maior erro ou acerto, né, de Carlo Ancelotti, ou Ancelotti, que é o correto, né? Carlo Ancelotti. na partida de ontem? Você acha que ele demorou demais para mexer no time e colocar o Neymar? Você acha que a escalação inicial estava errada e o esquema tático não funcionou? Ou ele fez o que pôde e a culpa foi dos jogadores em campo? Vocês estão entendendo aí? O que você acha? Manda aí seu áudio. Tem muita gente que tá questionando as decisões do técnico. Ele devia ter feito isso tal hora. Ele demorou muito para tomar essa decisão. Enfim. O que você acha? Demorou demais para mexer no time.

e colocar o Neymar. A escalação inicial estava errada e o esquema tático não funcionou, ou ele fez o que pôde e a culpa foi dos jogadores em campo? Agora é com você, hein? 99986-1023. Eu quero sinceridade na sua resposta. Sinceridade.

0: Campos, em Nando Reis, de janeiro a janeiro. Boa tarde pra você. 99986-1023 é o nosso WhatsApp pra você me responder o seguinte. Muita gente tá questionando aí as decisões do técnico Carlo Ancelotti. Na sua opinião, qual foi o maior erro ou acerto dele aí na partida de ontem? Ele demorou demais pra mexer no time e colocar o Neymar? A escalação inicial estava errada e o esquema tático não funcionou? Ou ele fez o que pôde e a culpa foi dos jogadores em campo? E aí, Merrão, o que você acha disso, hein, Merrão?
1: Bom dia, Titinho.
0: Fala, querido. Bem? Bom demais.
1: Feliz segunda-feira, uma semana abençoada para todos nós.
0: Amém.
1: Titinho, receio da seleção, é jogo rápido isso aí. Ele não estava lá dentro para bater pênalti, o Ancelotti. Sim. Ancelotti escalou o time, ele não estava lá dentro para bater pênalti. Não foi ele que chutou o pênalti. Uhum. Ele não fez paradinha, ele não fez gracinha. Ele não estava lá na hora que errou o segundo gol, você entendeu? Que eu não me recordo direito, que tinha muita gente lá em casa. Que chutou, trupicou na bola, adiantou a bola e perdeu o gol. Aí naquele momento eu falei, esse gol vai fazer falta. Uhum. Esses gols vão fazer falta. Ancelotti tem culpa não, ele não jogou, ele escalou o time.
0: Ele escalou.
1: Quem tem que jogar a bola, fazer gol é os jogadores. Ele só escala um time. Não adianta, ele não tem culpa não. Poderia ser Luxemburgo, Mano Menezes, Filipão, quem tivesse lá. Mas quem joga a bola, o treinador não chuta a bola em gol. O treinador não bate pênalti, o treinador não bate falta. Entendeu? O treinador não pega a bola com as mãos.
0: Então, pra
1: não
0: você,
1: é goleiro,
0: não tem nada
1: mas
0: a ver
1: ele escalou.
0: Treinador.
1: O jogador não fez o que ele pediu, só isso.
0: Só isso. É. Então, vamos lá, opinião aí do Merrão do Timão, hein? Alô, Merrão. Fernandinha Laurato, oi, Fer.
2: Oi, Thiago. Bom dia.
0: Bom tudo dia, bem? Tudo bem, Fer? O que você acha
2: na
0: dessa história
2: opinião,
0: aí?
2: Hein? O técnico errou, porque eu sei que o Neymar tava lesionado, mas ele devia ter colocado o Neymar no segundo tempo inteiro. Entendi. Ou pelo menos meia hora antes.
0: Meia hora
2: de
0: antes.
2: De terminar, hein? O jogo, e não 10 minutos antes, né?
0: Sim.
2: Porque o moleque entrou, tudo bem que não ia ter a vitória, mas ele entrou e mostrou que ele sabe fazer.
0: Sim.
2: Né? Ele falou assim, não é questão de ganhar a partida, é questão de entrar e fazer o que eu sei fazer de melhor, né? Então ele errou nisso, não deixou, e colocar o outro lá pra bater o pênalti no lugar do Vini Júnior foi um erro também muito grande.
0: É uma falha também, muita gente me falou sobre isso, tinha que ter colocado o Vini Júnior, mas eu fiquei sabendo que o técnico, ele decide quem vai bater o pênalti antes, né? Antes de entrar em campo ele decide, ó, é você que vai bater pênalti, é você, eu fiquei sabendo, tá? Não sei se isso é verdade, não sei se é verdade. Valeu, Fer, boa semana aí pra vocês e toda a família, tá?

0: gente questionando as decisões do técnico Carlo Ancelotti. Na sua opinião, qual foi o maior erro ou acerto dele na partida de ontem? Ele demorou demais para mexer no time e colocar o Neymar? A escalação inicial estava errada e o esquema tático não funcionou? Ou ele fez o que pôde e a culpa foi dos jogadores? O que você tem a dizer, hein, sobre essa situação de ontem? Que decepção ontem, sério mesmo. Ai, Deus amado. Valdecir. Ô, Thiago, eu acho que o time tava bem fraco. Aí ele pôs assim, ó, foi um milagre a gente ter ganhado do Japão. Aquela coisa aí. Ai, meu Deus. Adriano Bressan, fala, Adriano. Você tá bom, Adriano?
1: Tarde. Thiagão, o negócio é o seguinte, o nosso treinador brasileiro aí, ó. Ele errou em insistir com o Casemiro, ele errou em insistir com o Danilo, ele errou em insistir com o Paquetá, com o Rafinha.
0: Por que que ele errou?
1: Os caras aí que vêm de temporada baixa.
0: Temporada baixa.
1: Principalmente o Danilo, é praticamente reserva do Flamengo. Então não tem condições de vestir uma camisa da seleção brasileira nunca. Paquetá só é titular de Flamengo porque pagaram caro nele, senão era reserva. Então é esses erros dele aí, ó. E tinha que ter colocado o Neymar aí no segundo tempo aí, porque...
0: Sabe que eu não entendo isso?
1: Que lá o Neymar não errava, não.
0: Ah, com certeza não, mas você sabe que eu não entendo, viu, Adriano? Por que que demorou tanto pra colocar o Neymar? Por que que segurou tanto o Neymar lá, hein? Que situação, hein? Por que segurou? Não liberava de jeito nenhum.
2: Se liga só.

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3: O Tribunal Superior Eleitoral vai se reunir no dia 14 de julho com representantes de institutos de pesquisa para discutir novas regras para levantamentos eleitorais. O debate acontece após a suspensão de uma pesquisa pelo presidente do TSE, ministro Cássio Nunes Marques, que apontou possível indução nas respostas dos eleitores. A decisão gerou divergências entre ministros, integrantes do Ministério Público Eleitoral e Instituto de Pesquisa. A expectativa é que o julgamento do caso seja retomado em agosto, após a definição de critérios para a realização das pesquisas eleitorais.
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6: Boa tarde pra você, uma hora na rádio que pega bem. 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
6: Tudo beleza? Tudo certo na sua tarde de segunda-feira, 6 de julho. Temperatura 28 graus. Na comunicação, Thiago Rodrigues, o Titi da Educadora, junto com você, a cerejinha do bolo. Ai, que coisa linda! E essa é a ZYD 832, a rádio que pega. A número 1 do seu rádio. Boa tarde pra você!

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0: 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Ó, muita gente tá questionando as decisões do técnico Carlo Ancelotti no jogo de ontem. E eu quero saber de você. Demorou demais pra mexer no time e colocar o Neymar? Ou a escalação inicial tava errada e o esquema tático não funcionou? Ou ele fez o que pôde e a culpa foi dos jogadores em campo? Sabe como que você vai responder pra gente aqui? Através do nosso WhatsApp, 99986-1023. Ela mandou um alô pra mim aqui, a Betinha. Ela pôs assim, ó, eu não tenho ouvido um alô pra Betinha que está sempre com você. Ah, Betinha, meu amor, um beijo pra você, minha linda, viu? Uma boa semana, boa segunda-feira, adoro você, tá, Betinha? Beijo do Titi. Quem mais, hein, mandou aquele alô? Aline, ô Thiago, pra mim o jogo não foi um jogo assim tão ruim, igual estão falando. O Brasil fez o que pôde, o time fez o que pôde. A Noruega joga bem demais também. Então foi uma briga boa, né? É, eu também achei. Eu, sinceramente, vi que o Brasil ficou perdido em alguns momentos, mas a defesa da Noruega, pra mim, muito boa também. O goleiro muito bom. E o pessoal ali, foi um jogo, vamos lá, foi um jogo muito difícil, né, gente? Muito difícil. É um jogo difícil. Talvez, eu

colocado, por exemplo, o Neymar mais cedo, não colocado ele sempre nos últimos minutos ali. Foi uma estratégia adotada pelo treinador, eu acredito, né? Ó, entra a galerinha aqui, na hora que o bicho estiver pegando mesmo, não estiver dando mais conta, chama o Neymar, chama. Mas aí eu acho que é muito em cima da hora. Eu acho que se tivesse mais tempo ali, pouquinha coisa, o Brasil ia fazer mais um gol, viu? Eu acho que sim, eu acho que ia rolar um empate ali. É, eu acho. É, depois sim, aí, né, empate assim, depois do pênalti, né, que o Neymar cobrou. Eu acho que um pouquinho mais de tempo ali ia sair um outro gol. É, enfim, a minha opinião, quero saber a sua. 99986-1023, quem tá errado, hein? Quem tava errado, hein?

0: firme, hein?
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0: Cristiano Araújo, isso é Zete Camargo, Indiferença, no Frequência Educadora. 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Boa tarde, você que ligou o rádio agora. Tudo bem com você? Tá tudo certo aí? Fala uma coisa. Muita gente questionou as decisões do técnico Carlo Ancelotti no jogo de ontem. E o que você acha, hein? Na sua opinião, demorou demais para mexer no time e colocar o Neymar? A escalação inicial estava errada e o esquema tático não funcionou? Ou ele fez o que pôde e a culpa foi dos jogadores em campo? O que você tem para falar sobre isso, hein? Qual que é a sua opinião sobre isso, hã? Meu Deus do céu! Eu nem sei o que eu falo numa situação dessa, sério mesmo. Vou deixar você resolver essa, tá? Pode ser? Manda aí, 99986-1023. Dá o parecer, dá o seu parecer. Eu sei que você passou raiva ontem. Não, eu sei que você passou raiva ontem. Mas, ó, manda aí, o que você achou que aconteceu? Onde que aconteceu a falha ou as falhas? Aconteceram as falhas, né? Será que foi uma só? Tô te esperando, hein? Manda aí seu zap.
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Ó, tudo beleza.

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0: 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Ó, o pessoal tá aqui, ó. Eu acho, Thiago, a Sandra Marta, eu acho que tem que ter mais organização. Já decidiu o técnico que vai comandar daqui pra frente. E as convocações dos próximos jogos, chamar sempre os mesmos jogadores. Só substituir se tiver alguma lesão. É, pra ter entrosamento. Aí ninguém segura nós, ela pôs aqui. A Copa desse ano já era. Vamos pensar na próxima. Cada um fez o que podia para ganhar. Não deu certo, infelizmente, né? Tem que sacudir e levantar e ir para a próxima. Concordo com você, minha amiga. Concordo. Jonas Elias. Oi, Thiago. Na minha opinião, o técnico não tem culpa. Não, porque ele sabia a estratégia do jogo. E se o Brasil tivesse feito o gol de pênalti e não desperdiçado as chances que teve, a história seria outra. Mas agora é olhar pra frente, arrumar esse time e treinar esses 4 anos sem ficar trocando de técnico. Aí ele falou a mesma coisa aqui, ó. E fazer com que esse time se conheça melhor, né? É aquela coisa, a gente precisa disso, né? Desse entrosamento em campo. Pra que ela fica meio perdida ali na hora. É igual colocar o Neymar nos últimos minutos. Tudo bem, ok, beleza, mas peraí. Não tá. Ele tá assistindo o jogo ali, lógico. Mas ele não tá jogando. Ele entra na última hora ali e pega literalmente a bola rolando, né? A bola passando. Então acho que faltou realmente isso aí. Organização e mais entrosamento também entre eles. Lô Santana na Castela, Deja Vu, boa tarde pra você.
1: Ana, deixa eu te falar uma coisa.
2: Você não precisa de nenhum livro de autoajuda.

0: gente vai ficando por aqui. O nosso Frequência Educadora volta amanhã, às 9 horas da manhã. A gente volta a se falar. Mas antes, deixa eu mandar um alô pras meninas que estão curtindo a gente lá na Estação 10. E elas pediram M de Mulher, de Ícaro Gilmar. Vamos tocar pra vocês, viu, meninas? Bom trabalho aí, obrigado pela companhia de todos os dias, sempre curtindo a rádio que pega bem lá. E eu vou deixar você com uma companhia melhor ainda. É a companhia da nossa querida Cissa de Paula, que já tá chegando por aqui apresentando o Tarde de Sucessos. Eu quero te desejar uma tarde de segunda abençoada, viu? Amanhã a gente se fala de novo. Tchau!
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4: As empresas estatais brasileiras acumulam um déficit de 7 bilhões e 400 milhões de reais nos 5 primeiros meses deste ano, segundo dados do Banco Central. O resultado negativo foi puxado principalmente pelo rombo registrado em janeiro e já é superior ao déficit de todo o ano passado. As estatais federais concentram a maior parte do prejuízo. A metodologia do Banco Central não inclui a Petrobras nesse cálculo, por considerar que a empresa segue regras de governança semelhantes às das companhias privadas de capital aberto.
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6: Oi, gente linda! Boa tarde! Ótima tarde pra você na melhor sintonia. Chega junto, tô chegando aqui na área, hein? Cessa de Paula em ZYD832, canal 272. Segundamos, 6 de junho, com S de Cissa de Paula. É julho! Bora que bora!
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1: Ótima tarde pra você, segundamos. Não fica com essa carinha tristinha aí não, hein? É, deixa pra lá a situação. O Brasil não foi, né? Não foi. Mas a gente vai, exatamente. Que seja uma semana linda, maravilhosa, incrível. Que seja uma semana de renovações, de energias gostosas, inteiras. Que seja uma semana renovada, sempre com a presença de papai. Papai na frente, tudo dá certo. Tá bom? Bora começar essa segundona? Vai, na alegria. Bora esquecer o que aconteceu ontem, é melhor, né? Deixa pra lá, vão fingir que nada aconteceu, que é melhor, né? Ou melhor, a gente sempre tira uma lição de coisas difíceis. Pode ter certeza. A gente sempre tem algo a aprender, principalmente nas situações difíceis, né? Mas bora pra frente, gente. Vambora. Começar a semana na melhor. Aqui na Educadora.

orçamento. Luan Pereira e Ana Castela. Educadora pega bem 2h16. Oi, gente. Deixa eu falar dela, que é incrível. Segundona. E na segundona a gente já começa a colocar tudo em ordem. O carrão também não é diferente, né? 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

0: 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Daqui a pouquinho eu tô de volta e a gente vai falar sobre esportes.
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gente, vamos falar de Copa do Mundo. Ai, ai, ui, o brasileiro hoje acordou da pá virada. Hoje acordamos daquele jeito, mas vamos lá. Quatro seleções já estão garantidas nas quartas de final da Copa do Mundo. A França sofreu, hein? Mas venceu o Paraguai por 1-0. E agora pegará nas quartas de final a seleção de Marrocos, que goleou o Canadá por 3-0. A Noruega, com 2 gols de Haaland, derrotou o Brasil por 2-1. E agora encara, nas quartas, a Inglaterra, que num grande jogo derrotou o México por 3-2. E aí, todo mundo falando de Neymar, de Neymar, de Neymar. Que isso, hein, gente? A entrada de Neymar aos 22 minutos do segundo tempo provocou uma queda de produtividade da seleção brasileira na derrota nos 2-1 contra a Noruega. Antes da escolha pelo camisa 10, a seleção fazia até que um jogo equilibrado, um pouco mais leve, superior à Noruega. Com a entrada do veterano, deu aquela desequilibrada, inclusive fez aquela gracinha no final do jogo, né? Falando pro goleiro aonde quer que ele ia bater, onde é que ele ia bater. E depois quase deu uma esbarrada num jogador. O que foi aquilo, seleção brasileira? É, gente, e nós aí tivemos que engolir um 2-1... Complicado, não foi? Eu achei que o jogo do Japão tava um pouquinho mais difícil até que o da Noruega. Não sei o que aconteceu. Mas aquele detalhe, perder nunca é fácil. Mas toda derrota carrega uma lição. Na vida, olha, gente, né? Talento por si não só basta, né? O Brasil costuma entender que ele é a estrelinha do momento, mas é importante perceber que o empenho diário e a dedicação faz a diferença. O que diz, né, Cristiano Ronaldo, Haaland, Messi? A persistência, a dedicação faz a diferença. Na vida também não é diferente. Nem sempre vamos vencer, mas a gente precisa aprender também com os erros e a voltar a ser um Brasil diferente, a mergulhar na dedicação, que é o que falta para o Brasil seguir em frente. Mais dedicação, né, gente? Bom, mais 2 jogos definem hoje outras 2 seleções para as quartas. Às 16 horas tem um clássico Portugal-Espanha. Quem passar desse duelo encara o vencedor de Estados Unidos e Bélgica, que entram em campo às 21 horas. Às 21 horas, né? As oitavas de final terminam amanhã com mais 2 jogos. A Argentina pega o Egito e a Suíça terá para frente a Colômbia. E a gente fica agora no banquinho na expectativa de saber como vai ser essa final, né? Final, estamos fora. Educadora nos Esportes, de volta às 15h30. 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
7: Tarde de sucessos, minha gente linda. Agora 2h24. Deixa eu mandar um beijo pra Roseli, que tá aqui. Ô, Roseli, a Roseli falou que tá muito triste hoje. Fica tristinha, não, Roseli. Fica tristinha, não. Vamos se alegrar, vai. Porque a vida é muito mais, né? Muito mais que isso. Vamos ser felizes. A gente tem muita coisa ainda pra viver, pra torcer, pra vibrar, né? Isso aí, Roseli. Fica tristinha, não. Um beijo pra você. E ela tá pedindo um Gustavo Lima. Ó, um abraço. Quem mais? Quem mais? Maria Fernanda também tá por aqui. Ah, sim, eu chorei. Oh, meu Deus, mas o Brasil também chorou, né? O Brasil também chorou. Foi difícil, hein? Vamos falar sério, hein? O que você achou aí do jogo do Brasil? Quero saber da galerinha, o que vocês acharam do jogo do Brasil? Ai, gente, até difícil comentar. Eu só não chorei de vergonha. Tinha um monte de gente olhando pra mim, só não chorei de vergonha. Vamos falar sério, né, gente? O Brasil perdeu pra ele mesmo. Vamos falar sério. Perdeu pra ele mesmo, jogou mal, vamos falar sério, jogou mal, um jogo péssimo, sem finalizações, sem gol, o que que é isso? Perdeu um pênalti, vamos falar sério, gente. Perdeu pra ele mesmo, foi perdeu pra Noruega, não. Falta de dedicação, falta de empenho, falta de vontade, vamos falar sério, né? Falta de profissionais pra estar ali na raça, né? Faltou. Mas vamos chorar não, porque aqui não falta nada pra você, viu? Aqui só tem coisa boa. Então aumenta esse volume, ó. Educadora pega bem.

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1: Vai, boiadeiro! Vai na castela, alguém.

0: Fui lá e traumatizei.
1: Que Juliano, traumatizei. Educadora pega bem, minha gente pega bem. 2h37. Que bom te ver por aqui. 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Gente, daqui a pouquinho eu tô de volta, viu? Daqui a pouquinho tem Zap.

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0: 2h42. 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
3: É pra você participar através do nosso zapinho 99986-1023. E temos duas indicações. A primeira, Rick Astley, Crying for Help. E a segunda, Victor Clay, de novo. Qual delas é a sua preferida? Vai curtindo aquela beiradinha, se já vem votando, hein?
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0: for Help. Rick Astley, você vai de qual? Qual é a sua preferida? Qual é a sua indicação? Deixa eu ver a galerinha que tá participando aqui. Oi, Eliel.
1: Oi, minha linda. Como é que vai a princesa mais amada do Brasil?
0: Ai, obrigada. Vou bem.
1: Eu só vamos de música 1, viu? Tenho seguidor aqui do Dedo, porque os nossos vídeos, meu amigo Danilo Pereira, Mosquito do Bairro, Thiago Rodrigues, João Luiz, Alex Boy, Rodolfo Fonsquier, tá bom? Uhum. E pra você também, viu? Princesa Educadeira, pegando o seu problema, pra princesa linda, que se fala também.
0: Obrigada, viu? Obrigada. Valeu sempre pelo seu.

0: Beijo.
1: Oi, Su! Boa tarde, boa tarde, boa tarde. Eu tava com saudade de você, lindona. Um beijão. Vamos, primeira opção, você tá romântica. Tô falando sério, você tá romântica, hein? Quem mais aqui? Deixa eu mandar um alô pras meninas lindas desse meu Brasil. Boa tarde. Que bom que você tá de volta. E as lindas e maravilhosas lá da loja Estação 10. Tá aqui na sintonia. Daqui a pouquinho eu vou rodar o pedido de vocês, tá bom? Um beijão. Quem mais? Mauro Pavão. Boa tarde. Não deu, né? Não deu, né? Não deu. Deixa quieto. Melhor deixa quieto. Né? Voltando aí na primeira opção, Mauro Pavão. Um abraço pra você. Uma feliz semana. Bom, já é hora de conferir aquela beiradinha da segunda, hein? Zap Hit! Vai conferindo e vem votando.
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0: Vitor Clay, de novo. Quero saber de você, qual delas é a sua preferida? Primeira, Rick Astley, Cry for Help. Oh, de novo, Vitor Clay. Deixa eu ver quem tá votando, deixa eu ver. Oi, Roseli. Ótima tarde, Roseli. Feliz semana, Roseli da casinha. Também tá aqui, tá participando. E votando aqui, gente. Primeira opção. Imagina, romântica, hein, Roseli? Pra começar a semana daquele jeito, hein? Quem também tá aqui? Fala, Alessandra. Oi, Lê. Ótima tarde pra você, Lê. Tá sintonizada na educadora, falou que tá tristinha. Tristinha não, Lê. Vamos na alegria, vai. Todo mundo, um sorrisão nesse rosto, que a semana recomeçou. Bora lá? E ela votando também na primeira indicação. Também tá romântica, vai. Vai, que você também tá romântica. Olha isso! Bom, gente, mais do que na hora, né? 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

Obrigada, Cristiano. Fama de louco. Educadora pega bem. 3 em ponto. Vai ficando por aqui. 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
6: Bora que bora, minha gente, pra rádio mais animadinha desse Brasil. Cissa de Paula, em ZYD 832, canal 272, Educadora.
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6: 6 de julho, 26 graus. Bora que bora.

0: aí você curtindo Luan Santana, menina do olho marrom. Tá curtindo programação gostosa. Segunda-feira bem caprichadinha pra você. Daqui a pouquinho eu tô de volta, daqui a pouquinho a gente vai falar de babado. E que mais? Tem muita coisa pra você aqui na programação. Especialmente na sua segundona.
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3: A Rússia voltou a bombardear Kiev na madrugada desta segunda-feira. Segundo as autoridades ucranianas, o ataque com mísseis e drones deixou pelo menos 12 mortos e 60 feridos. Prédios residenciais foram atingidos. Houve desabamentos e equipes de resgate ainda buscam sobreviventes sobre os escombros. O presidente Volodymyr Zelensky havia alertado horas antes sobre a possibilidade de uma nova ofensiva em grande escala e voltou a pedir aos aliados envio de mais sistemas de defesa aérea. A guerra entre Rússia e Ucrânia já entra no quarto ano.
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0: Babado, babadeira, babadeira. Vamos falar de Luísa Sonza. Luísa Sonza mais uma vez deixou de seguir Whindersson Shawn Nunes nas redes sociais. A ação da cantora foi entendida pelos fãs como uma reação de deboche pelo ex, né? Após o jogo do Brasil contra a Noruega. O ex-casal se separou em 2020. Tinha voltado a se seguir em outubro de 2022. Agora, cerca de 4 anos depois, Luísa voltou a dar um falão em Whindersson. No entanto, continua ele seguindo a cantora. O humorista, porém, acabou sendo criticado ao compartilhar uma imagem do jogador e escrever do Haaland, né? Que fez aí sucesso. Todo mundo odiando hoje o Haaland, né? Você acha que o problema é o Haaland? Ele fez a parte dele, bebê. Ele fez a parte dele. O problema não é o Haaland, você não acha, não? Né? Todo mundo aí ficando com raivinha de Haaland. Ele não é o problema, não, bebê. Não. Ele fez a parte dele, lutou, empenhou. É o problema de quem não fez. Não é? Então, bora lá. Ele escreveu o seguinte: te jogaria do penhasco de novo. As críticas se deram por conta da música Penhasco, né? Dela, né? Onde a cantora desabafa sobre o término com o Whindersson. Embora a própria Luísa já tenha brincado outras vezes com a semelhança entre ela e o atleta norueguês, ela fez um videozinho brincando com a semelhança, né? Mas ela não gostou, não, dessa vez. Ela pode brincar, mas ninguém pode, tá? É só ela, que senão ela não gosta. Entendeu? Ela não gostou. Ela fez também algumas brincadeiras aí depois do fim do casamento dos dois. Na época, a cantora sofreu uma onda de ataques nas redes sociais após o surgimento de rumores aí, né, de uma situação chata. Mas, no entanto, levou meses pra resolver tudo isso. Enfim, né, nada que vai acrescentar a nossa vida hoje, né? Mas é um babado que eu tô te contando, porque eu vou dividir ele com você, entendeu? Nada assim que vai mudar a nossa vida hoje, né? Mas vamos que vamos!

pega, sempre pega bem. Olha, a Marcelinha tá aqui. Você falou tudo, viu, Cis? A galerinha hoje com raiva de Haaland. Quem disse que ele é o problema? Não é? Não. Ele fez bonito, fez a parte dele. Teve oportunidade, foi lá e fez. Então, né? Quem pode mais, chora menos. Não é? Eu sou a vida, gente. A gente precisa aprender, nós brasileiros. A vida não respeita favoritismo. A vida respeita quem tem dedicação, quem tem empenho, quem faz por merecer, meu bem. O Brasil chega chegando achando que vai passar. Não é assim, não. Faz o seu melhor que você chega lá. Não é? É dedicação que faz a diferença, não é favoritismo, não. Não é estrelismo, não. Então vamos, né? Nem um problema, não é o Haaland, não. Né? É nós que não fizemos a nossa parte. Ninguém fez, né? Os brasileiros que não fizeram lição de casa. Não foi brasileiro, não. Jogador, né? Foi o jogador que não fez lição de casa e pronto, hein? Pronto. Né? Deixa eu mandar um beijo aí pra você. Ela pediu uma internacional. Vou rodar pra você. Bem linda, tá? Gerson de Ribeirão. Fala, menino. Você tá por aqui também. Uma ótima semana pra você. Roberto de Orlândia. Ótima semana. Cissa, daqui pra frente só vai Corinthians. Né? Daqui a pouquinho pra gente se estressar, mas um pouco, né? É verdade, Roberto. Você tava sumindo, Roberto? Você tava viajando pra Dubai, é? Você tava pra Dubai? Eita, Lelê! Deixa eu mandar aqui. Jéssica! Um beijão pra você, Jéssica. Ah, e a Geise? Acertei, meninas. Acertei. A Jéssica é a Geise, lá da Estação 10. Um beijão pra vocês, viu? Olha aí, né? O Vanderlei disse o seguinte: Cissa, boa tarde. Ainda bem que o grandão lá resolveu jogar só alguns minutos. Não é? Você já pensou se ele tivesse jogado o jogo inteiro bem? Filha, você 7-0 ia ser fichinha pra nós, não é? Ainda bem que ele resolveu jogar em alguns minutos. É. Ainda bem. Bora curtir, educadora. Aqui sempre pega bem.

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0: Era, envelheceu na cidade. 3h37, ótima tarde pra você que tá segundando agora comigo. Coisa boa, vamos juntos, hein? Até às 19 horas. Só coisa boa pra você aqui na Educadora. E daqui a pouquinho a gente vai falar mais de Copa do Mundo. Segura aí.
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5: E muita gente pensa que o alinhamento serve apenas para o carro não puxar para um dos lados. Mas ele faz muito mais que isso. Quando as rodas estão fora das especificações, o motor tem que fazer mais força para manter o carro na trajetória correta. E isso significa mais consumo de combustível, desgaste prematuro dos pneus e até menor estabilidade em curvas e frenagens. O mais curioso é que esse desalinhamento pode acontecer depois de passar por um buraco mais forte, subir numa guia ou até após um impacto que pareceu pequeno. Então não espere o carro puxar para levar para a oficina, viu? Se o volante estiver levemente torto ou se os pneus começarem a gastar de forma diferente, já é hora de fazer uma avaliação. Às vezes, um serviço simples evita a troca de 4 pneus bem antes do esperado.
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0: Bom, 3h41, agora é hora de falar de esportes com o Alto Posto Irmãos Ribeiro e Machados Multimarcas.
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0: A delegação brasileira deve deixar os Estados Unidos amanhã, na terça-feira. A CBF disponibilizou um avião que vai sair na terça-feira de Nova York para quem quiser voltar ao Brasil. Os jogadores que atuam na Europa ou que estão de férias nem vão retornar ao Brasil agora. Agora, a seleção brasileira vai ficar 28 anos sem títulos. Maior jejum em Copas do Mundo. Agora é isso, gente. É tocar a vida e esperar 2030. Próxima educadora nos esportes, com Alto Poster Mons Ribeiro e Machados Multimarcas.

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5: Sempre pega bem na sua tarde. Deixa eu mandar um alôzinho, um beijo caprichadão pras minhas amigas lindas, a Jéssica e Jaqueline. Agora sim. Tá ouvindo lá, eu falei o nome, elas, ó, mandou o nome certinho agora. Um beijo pra vocês, tá? Obrigada sempre pela companhia. Quem mais? Alô, Fernando. Ótima tarde pra você, Fernando. Obrigada aí pela companhia, sempre, sempre, sempre. Boa semana. A Patrícia Paula Kim, olha ela. Boa tarde, linda. Tudo bem? Ela também tá sentida, tá triste que o Brasil perdeu, né? Mas ela lembrou de uma coisa boa. Olha, por pouco tempo, né? Poucos dias, teve jogos, rolou também muita alegria, famílias reunidas, amigos passaram horas juntos, torcendo juntos. É isso aí! Vamos levar essas coisas boas pra frente, né, Patrícia? Aquele churrasquinho, aquela confraternização, aquela alegria, a fotinha. Tudo valeu a pena. Valeu a pena, com certeza. 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

0: Barão Vermelho, pra fechar a nossa tarde de sucessos. Tente outra vez, delícia de música. 4 e 1, daqui a pouquinho eu tô de volta com o modão aqui na nossa programação. Segura aí.
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3: As fortes chuvas de monção provocaram mortes e grandes transtornos na Índia e em Bangladesh. Em Mumbai, pelo menos 6 pessoas morreram após o desabamento de móveis durante o temporal. Alagamentos, quedas de árvores, deslizamentos de terra e fechamento de estradas, escolas e linhas de trem também foram registrados. Em Bangladesh, 8 pessoas morreram em deslizamentos de terra que atingiram um campo de refugiados em Cox's Bazar, o maior do mundo. As monções são essenciais para a agricultura indiana, mas o excesso de chuva e os eventos extremos voltaram a expor a vulnerabilidade da região.
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6: Agora sim, é hora de moda por aqui, galerinha. Comigo, Cissa de Paula, em ZYD 832, canal 272, Educadora Batatais, São Paulo.
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6: Segundona com S de Só Vai em Frente. 6 de julho, 26 graus.
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2: É isso aí! É hora de curtir, é hora de participar, é hora de mandar o seu alôzinho, é hora de estar juntinho aqui do nosso MC. Educadora Música do Campo, só moda, só moda. Bora então começar a nossa segundona bem assim com uma texana. 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

0: Doce Matias e maldito beijo. Educadora pega bem, 4:17. Tá tudo bem aí com você? Tá tudo bem? Tudo bem? Tudo bem? Bom, chegou muita moda, hein? Primeiro bloco já chegou chegando por aqui, você sabe que vem muito mais. Daqui a pouquinho eu tô de volta e com babado pra você. Segura aí.
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1: Bora fofocar, minha gente, às 4h20 da tarde. E o cantor sertanejo Ícaro, da dupla com Ícaro e Gilmar, precisou passar por uma cirurgia de emergência em Goiânia após sofrer uma lesão na mão direita ao fim de um show realizado em Paulínia, no interior de São Paulo. Segundo o artista, ele escorregou ao descer do palco e apoiou todo o seu peso do corpo em cima da mão, sobre a mão, causando uma fratura e luxação também no polegar. Em comunicado divulgado nas redes sociais, a equipe informou que o cantor recebeu os primeiros atendimentos no local do acidente, foi orientado a seguir para o Hospital de Goiânia, onde passou por exames e pós avaliação médica foi constatado a necessidade de uma cirurgia de urgência ortopédica. Mas tranquilizou os fãs, tá tudo bem, vai ficar tudo bem, recuperando bem, tá tudo tranquilinho, né? Ícaro tá logo aí cantando novamente nos palcos e voltando a fazer os seus shows. 4h22.
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1: Deixa eu mandar alô pra essa galerinha linda de bonita que tá sempre aqui na sintonia. Fala, Lúcia. Um super beijo. Ela tá pedindo uma do Eduardo Costa, hein? Tá aqui pra você. A Danizinha, que é o Gustavo Lima, embaixador, um assunto que dói, dói, dói. Tá aqui também pra você, Danizinha. Um beijo, tá bom? Quem mais? Érica, você aqui, lindona. Ótima semana pra você. Então, bora curtir esse bloco, bora atender a galerinha. Tá nos...

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1: Chega pra cá, Jorge Matheus.
2: Chega aí, Sorocaba.
1: Alô, Fernando Sorocaba.
2: Como é que vocês estão?
1: E aí, meu irmão?

0: Leonardo Eduardo Costa, eu sonhei com você. Educadora Pega Bem, 4h36, tá curtindo bem, pegando bem. A melhor, essa sim, a melhor do
1: Brasil.
0: Daqui a pouquinho tem mais, daqui a pouquinho.

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3: 4h40, tá aí indicação do Merrão. Simone Mendes, educadora.

0: se toca essa moda, toca. Aqui na Educadora, toca.
1: Vamos aplaudir.
0: Toca essa moda caprichadinha que você quer ouvir. É só mandar um zapinho pra gente, 999861023. E olha quem tá aqui. Boa tarde, Cícero. É o Regis. Você tá ouvindo um trechinho do MC? Ele sai daqui a pouquinho, ó, do trabalho. Daqui a pouquinho ele tá ouvindo a gente. Um abraço, querido. Ótima tarde pra você. E daqui a pouquinho eu volto com mais moda, muito mais. 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
3: O mercado do arroz abriu o dia com preços consolidados e baixa disponibilidade de lotes padrão extra no mercado físico. A saca de 50 quilos do grão em casca no Rio Grande do Sul fechou cotada em R$ 114,50. A finalização oficial da colheita nacional dita o ritmo das negociações, deixando os produtos mais retraídos.
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6: 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Depois passa o dia todo dizendo que tá com dores e dormiu mal. 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
7: A Polícia Civil do Rio de Janeiro deflagrou a terceira fase da Operação VAR, que investiga o esquema de manipulação de resultados na Série B do Campeonato Carioca e lavagem de dinheiro. Um dos alvos foi o zagueiro Luiz Gustavo, da Portuguesa, Rio de Janeiro, que foi levado para prestar depoimento. A suspeita é de que o jogador tenha recebido um cartão amarelo de forma intencional para beneficiar apostadores em plataformas esportivas. A investigação teve início após uma denúncia da FERJ. Materiais foram apreendidos e a polícia segue apurando a participação de outros envolvidos no esquema.
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7: E por aqui segue mais modão. Comigo, S de Cissa de Paula. Em ZYD 832, canal 272, Educadora.
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7: Começamos a semana com S de Segue em Frente. Vai! 6 de julho, 26 graus.
8: Tem muita gente que vive isso aqui, viu?

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Pioneiro Solimões, Jorge Matheus, saudades de ex. Educadora pega sempre bem. 5h15, pega bem falar de casa nova, porque é tão bom sua casa renovada, né? 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Eu volto já com babadinho que já tá na hora.

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8: Bora que tá na hora, né? 5h20, tá na hora de fofocar, gente. Olha isso, eu gostei, hein? Gostei desse babado. O Serviço Social de Saúde do Reino Unido pretende colocar em prática um projeto que distribuiu vales compra e descontos para pessoas que caminham pelo menos 20 minutos por dia. O objetivo é que no final do mês os participantes tenham percorrido 42 km. A iniciativa faz parte de um programa em parceria com o medalhista olímpico Brendan Foster para incentivar a população a praticar mais exercícios físicos, diminuir problemas cardíacos, problemas de saúde, associados também ao sedentarismo. E a Organização Mundial de Saúde recomenda que adultos façam pelo menos 150 minutos de exercício de intensidade moderada por semana ou 75 minutos de exercícios vigorosos. Então você já sabe, né? Você tá aí pensando, você só fez a tua matrícula lá na academia, já parou, né? Tá fazendo sozinha. Só a matrícula que foi, né? Não tá indo na academia, né? Nem fazendo caminhada, né? É, minha gente, tem que fazer. Pelo menos o quê? 150 minutos de exercício. Vamos tentar, né? Ai, ai, ui, ui.
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8: Vamos incentivar aí a gente, ó. A cada uma hora você ganha o quê? 20 reais? Ó, que beleza. Não é nada mal, né? Bom, gente, deixa eu mandar um alôzinho aqui. O João tá na sintonia. Fala, João. Um abração pra você. Tá pedindo o quê? Deixa eu ver aqui. Tá pedindo Zé Neto e Cristiano, tá aqui na sintonia. Jaque também tá por aqui. A Maria Carolina também tá aqui pedindo Luan Santana. Uma boa dele. mais antiga, vou caprichar. Regina Lípio, boa tarde, Cissa. Eu gostaria de dar os parabéns para minha filha Maria Vitória Helena Alípio, por mais um ano de vida. Desejar muitas bênçãos, muito sucesso, que Deus abençoe sempre minha filha amada, tá? Em nome de todos os familiares. Eu vou colocar aqui, minha linda, Jorge Matheus para ela, hein? 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

0: 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Educadora pega bem, 5h34. 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Daqui a pouquinho tem mais moda, se liga aqui, hein? 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

0: Gilberto e Gilmar, música da saudade, educadora pega bem, 5h55, vai ficando por aqui a Casa Nova, e você sabe que ela é recheada de opções, de oportunidades, para você transformar a sua casa, deixar ela toda linda, toda incrível, toda a sua cara, toda renovada e com uma facilidade incrível, 10 vezes nos cartões, um atendimento que é exclusivo. 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
6: Ótima noite pra você. E você segue comigo, hein? Cissa de Paula, em ZYD 832, canal 272. Educadora, Batatais, São Paulo.

0: Segundona, força na peruca. 6 de julho, 24 graus. Com ela sempre.
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0: É isso aí, hora de boteco, é hora de aproveitar. Oi, gente, é hora de aproveitar. É muita moda. Caprichadona pra você. Então, só mandar recadinho, alô, galerinha que chega em casa agora. Ou que tá pegando no trampo agora. Galerinha que tá aí já relaxando, só curtindo, descansando. Galerinha que tá chegando em casa, tá com a gente no volume alto do seu radinho no carro, ou em casa, ou aí no seu trabalho. Valeu pela sua companhia. Então bora que eu começo o boteco assim, ó.

tá aí, você curtindo muita moda e moda boa, às 6h19 da noite. Vírus da Paixão, Teodoro e Sampaio, também curtiu? João Bosco e Vinícius, Me Leva Pra Casa, Moda Derramada, Agenda Rabiscada, esse bloco do boteco, que é isso? É isso aí, tá caprichadão, em plena segunda-feira, judiar demais. Daqui a pouquinho eu tô de volta e tem muito mais moda e eu vou atender, claro que eu vou atender o seu pedido, já volto, hein?

0: seu estilo.
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8: É isso aí, a hora do boteco, bebê. Moda caprichadona agora. É isso aí, deixa eu mandar luzinho aqui pra galera que já tá curtindo. A Lúcia Helena tá aqui na sintonia, né, Lúcia? Beatriz também tá pedindo Victor e Léo. Eita! A Fabiana também tá aqui, né, Fabi? Ótima noite pra você. Quem tá pedindo um João Carreiro pra mim? Rinaldo de Pratópolis. Sempre pega bem. Então bora atender essa galera top. Educadora.

0: vários amigos na disparada. Educadora pega bem, 6h43. Pega bem, moda bruta por aqui, moda boa. Caprichado e que a gente adora. Daqui a pouquinho tem muito mais, só ficar coladinho aqui. Essa programação é top, gente.
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0: Christian Ralph, luz da minha vida. É moda pra mais de metro, né, gente? É pra começar a semana bem. A delícia, a delícia. Gente, valeu demais a sua companhia, a sua alegria, a sua presença. Valeu demais estar junto de vocês. Eu tô indo descansar, exatamente. Daqui a pouquinho tem a Hora do Brasil e na sequência aquela programação top da Educadora que você já sabe, né? Sabe, né? Que ela é a melhor do...
1: Brasil!
0: Ela é a melhor do Brasil. Um beijo enorme pra você. Cadê meu beijo? Cadê meu beijo? Enorme pra você. Um bom descanso pra quem vai descansar. Um bom trabalho pra quem vai começar. Então que seja aí uma noite abençoadinha. Fica com Deus. Com ele eu tô indo. Tchau, tchau.
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0: Observatório Nacional, 18 horas, 59 minutos, 30 segundos.
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2: Em Brasília, 19 horas.
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3: Olá, boa noite.
2: Boa noite para você que nos acompanha em todo o país.
3: Segunda-feira, 6 de julho de 2026.
2: Vamos ao destaque do dia na Voz do Brasil.
3: Estudantes podem se inscrever a partir de amanhã no ProUni, o programa Universidade para Todos.
2: A iniciativa seleciona quem busca uma vaga em uma instituição privada de ensino superior. Gabriela Noronha.
4: Para participar, o estudante deve ter cursado o ensino médio em escola pública ou como bolsista integral em escola privada.
3: Imunização contra o HPV. Jovens de 15 a 19 anos podem se vacinar até dezembro.
2: Deve ser vacinado quem não recebeu o imunizante na idade recomendada ou não possui registro de vacinação. Nazi Brum.
5: A vacina também está disponível para grupos específicos, como pessoas vivendo com HIV, transplantados, pacientes oncológicos e usuários de PrEP, a profilaxia pré-exposição ao HIV.
3: Canal oferece escuta a jovens de forma humanizada.
2: Pode falar. Adolescentes podem receber de forma gratuita atendimento em saúde mental por meio de plataforma digital. Edinaldo Júnior.
6: A Rede Pode Falar é um canal gratuito e anônimo que pode ser acessado pelo celular de maneira fácil, rápida e simples.
3: Hoje na apresentação da Voz do Brasil, eu, Mariana Jungmann e Luciano Seixas.
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3: Estudantes que desejem concorrer a bolsas de estudo em instituições de ensino privadas por meio do ProUni, o Programa Universidade para Todos, as inscrições começam amanhã e seguem até o final da semana.
2: As bolsas cobrem o equivalente à metade ou ao valor total da mensalidade do curso.
4: O programa Universidade para Todos oferece bolsas integrais e parciais em instituições privadas de ensino superior. Duas vezes ao ano são abertas as inscrições para a seleção de bolsistas. E quem quiser concorrer a uma vaga nesse segundo semestre deve ficar de olho nos prazos. As inscrições começam nesta terça-feira e vão até sexta-feira, dia 10 de julho. Para participar, o candidato precisa ter concluído o ensino médio, participado das edições de 2024 ou de 2025 do Enem, obtido no mínimo 450 pontos na média das 5 provas do exame e nota maior do que zero na redação. Além disso, segundo o edital, o estudante deve ter cursado o ensino médio em escola pública ou como bolsista integral em escola privada. Para obter uma bolsa integral, a renda familiar bruta mensal por pessoa deve ser de até um salário mínimo e meio. Já para as bolsas parciais, a renda familiar bruta mensal por integrante da família não pode ultrapassar 3 salários mínimos. Lembrando que professores da rede pública têm regras específicas de isenção de renda para licenciaturas. O resultado da primeira chamada será divulgado na próxima semana, em 15 de julho, enquanto a segunda chamada está prevista para 5 de agosto. As inscrições são gratuitas e devem ser feitas exclusivamente pelo site acessounico.mec.gov.br/ProUni. Gabriela Noronha para a Voz do Brasil.
3: E as inscrições para a Prova Nacional Docente 2026 foram prorrogadas até o dia 10 de julho.
2: O novo prazo também vale para solicitações de atendimento especializado e para o uso do nome social.
7: Para efetivar a inscrição, o candidato deve pagar a taxa de R$ 85,00 até o dia 14 de julho. Essa também é a data em que será divulgada

0: divulgado o resultado das solicitações de atendimento especial. Em caso de negativa, os recursos podem ser apresentados pelos candidatos até 16 de julho. A aplicação da prova está mantida para o dia 20 de setembro e o resultado final será divulgado em 15 de dezembro. O exame é composto por duas partes, sendo uma voltada para a formação geral docente e outra para questões específicas de 21 áreas da licenciatura. A Prova Nacional Docente tem o objetivo de avaliar a formação dos profissionais que estão concluindo cursos de licenciatura em todo o país. Mas o resultado também pode ser usado como parte de processos seletivos em concursos públicos para a contratação de profissionais de educação básica. Priscila Machado, para a Voz do Brasil.
1: As inscrições para a Prova Nacional Docente devem ser feitas pela internet no endereço pnd.inep.gov.br.
2: E as inscrições para o Fundo de Financiamento Estudantil, FIES, do segundo semestre de 2026, abrem entre os dias 14 e 17 de julho.
1: Nessa etapa, o programa oferece mais de 44 mil vagas para estudantes que desejam financiar cursos presenciais em faculdades particulares.
2: Para participar, o candidato precisa ter feito o Exame Nacional do Ensino Médio a partir de 2010, alcançado média mínima de 450 pontos nas provas, sem zerar a redação, e comprovar renda familiar de até 3 salários mínimos por pessoa.
1: O resultado da seleção vai ser divulgado em 30 de julho.
2: A inscrição para o FIES é gratuita e deve ser feita exclusivamente pela internet, no Portal Único de Acesso ao Ensino Superior, em acessounico.mec.gov.br.
1: A campanha de vacinação contra o papilomavírus humano foi prorrogada até o dia 31 de dezembro.
2: O público-alvo são adolescentes e jovens de 15 a 19 anos e pessoas de grupos prioritários.
1: O imunizante está disponível nas unidades básicas de saúde de todo o país.
3: O objetivo da campanha é alcançar pessoas que não foram imunizadas na faixa etária recomendada ou que não possuem registro vacinal. O esquema previsto no calendário nacional de vacinação é indicado para meninas e meninos de 9 a 14 anos. Na estratégia de resgate, adolescentes e jovens de 15 a 19 anos poderão se vacinar de graça até 31 de dezembro, como explica Éder Gatti, diretor do Departamento do Programa Nacional de Imunizações.
4: A vacina ela é recomendada para pessoas de 9 a 14 anos na rotina, só que tem pessoas que já hoje estão com 15, 16, 17, 18, 19 anos que não foram vacinadas. Então nós demos a oportunidade dessas pessoas colocar a vacinação em dia.
3: A vacina também está disponível para grupos específicos, como pessoas vivendo com HIV, transplantados, pacientes oncológicos e usuários de PrEP, a profilaxia pré-exposição ao HIV. O papilomavírus humano, HPV, é uma infecção sexualmente transmissível e está associado a diferentes tipos de câncer, como os de colo do útero, boca e garganta. Após o encerramento da campanha em dezembro, a vacina continuará sendo oferecida de graça a crianças e adolescentes de 9 a 14 anos e grupos específicos. Os demais deverão ser vacinados em clínicas particulares. Reportagem Nazi Brum.
2: Atenção, médicos de todo o país. Estão abertas as inscrições para edital de contratação de especialistas para o SUS.
1: Ao todo, são disponibilizadas 1.138 vagas imediatas, que abrangem 309 municípios nas 5 regiões do país.
2: Entre as especialidades, a área de anestesiologia lidera a oferta de vagas com 290 no total.
1: E as demais estão distribuídas entre ecocardiografia, cirurgia geral, endoscopia digestiva, colonoscopia e Oncologia Clínica.
2: As inscrições devem ser feitas pela internet na plataforma da Unasus, no endereço acesso.unasus.gov.br.
1: 3 em cada 10 estudantes de 13 a 17 anos se sentem tristes sempre ou na maioria das vezes.
2: E 18,5% dos jovens pensam que a vida não vale a pena ser vivida. É o que aponta o IBGE.
1: Para criar um espaço de escuta e encaminhar esses adolescentes ao atendimento psicossocial no SUS, os jovens contam com a rede Pode Falar.
5: Um canal de escuta acolhedora e sem julgamentos. Essa é a rede Pode Falar, que atende adolescentes e jovens de 13 a 24 anos em emergências psíquicas e emocionais. De acordo com o IBGE, 3 em cada 10 estudantes de 13 a 17 anos se sentem tristes sempre ou na maioria das vezes. 42,9%

0: 9% dos alunos responderam que se sentem irritados, nervosos ou mal-humorados por qualquer coisa. 18,5% pensam sempre, ou na maioria das vezes, que a vida não vale a pena ser vivida. Os dados são da Pesquisa Nacional de Saúde Escolar, divulgados esse ano. A Rede Pode Falar é um canal gratuito e anônimo que pode ser acessado pelo celular de maneira fácil, rápida e simples. A vice-coordenadora Marina Oliveira fala sobre a importância do projeto.
1: Ele usa a internet, né, usa a possibilidade do online para chegar a adolescentes do Brasil inteiro. E, ao mesmo tempo, ele facilita a escuta acolhedora desses adolescentes jovens, né? Por ter esse sigilo e essa coisa anônima garantida, ela fica muito mais à vontade para se abrir.
0: Atualmente, 20 instituições compõem a Rede Pode Falar em todo o país. As equipes de atendimento são formadas por estudantes de graduação de diversas áreas do conhecimento que são supervisionados por docentes. Todos eles passam por um processo contínuo de formação em saúde mental. Lucas Bonfim, de 31 anos, é um dos atendentes. Estudante de engenharia química na Universidade Federal de Sergipe, ele integra a equipe desde o início deste ano. Mesmo o curso não sendo da área da saúde, ele acredita que o trabalho complementa a sua formação e fala sobre a importância da experiência de escuta.
2: O objetivo do projeto realmente é escutar, a gente conseguir acolher e escutar o que a pessoa tem a falar.
0: A Rede Pode Falar funciona como uma espécie de porta de entrada digital para o atendimento psicossocial do SUS, como explica o diretor do Departamento de Saúde Mental, Álcool e Outras Drogas do Ministério da Saúde, Marcelo Kimati.
3: Ele pode criar uma porta de entrada da mesma forma que a gente criou com pessoas com problemas com jogos e apostas, que ela é feita em pequena escala, mas que ele é muito bem avaliado, ele é muito bem sucedido onde ele é aplicado, e articular isso à rede de atenção psicossocial.
0: A Rede Pode Falar está disponível pelo site podefalar.org.br e também pelo WhatsApp ou Telegram. Com locução de Edinaldo Júnior, reportagem Luciana Colares de Holanda.
4: O telefone para atendimento no WhatsApp é o 6199-660-8843.
5: E no Telegram, o nome de usuário é @podefalar.
4: E está disponível na plataforma da Universidade Aberta do SUS, curso em saúde de populações expostas a agrotóxicos.
5: A formação é feita à distância e voltada a profissionais do Sistema Único de Saúde e a demais interessados no tema.
4: O curso reúne conteúdos sobre vigilância em saúde, incluindo identificação e monitoramento de situações de exposição a agrotóxicos.
5: As inscrições podem ser realizadas diretamente na plataforma da universidade no endereço unasus.gov.br.
4: Para muita gente, viajar de avião pode ser sinônimo de comodidade,
5: Mas, para outras pessoas, o transporte aéreo pode resultar em muita dor de cabeça.
4: Por isso, a Agência Nacional de Aviação Civil criou uma plataforma para registrar reclamações sobre serviços prestados pelas empresas aéreas.
6: Quem precisar registrar uma reclamação sobre serviços prestados por empresas aéreas pode utilizar a plataforma NAC Passageiro. O acesso é feito com uma conta gov.br e permite enviar manifestações à Agência Nacional de Aviação Civil, ANAC, acompanhar o andamento do atendimento e avaliar a resposta apresentada pela empresa. Durante o processo, a reclamação é encaminhada à companhia aérea, que responde ao passageiro dentro do prazo previsto pela regulamentação da ANAC. O sistema também permite a troca de informações entre as partes até a conclusão do atendimento. Além do registro de reclamações, a plataforma disponibiliza um painel público com indicadores sobre o atendimento das empresas participantes. Os usuários podem consultar informações por companhia aérea, período e nacionalidade da empresa, além dos assuntos mais frequentes, registrados pelos passageiros. Dilson Santa Fé, para a Voz do Brasil.
5: Cidadão pode conhecer mais sobre seus direitos na hora de ir às compras.
4: A Secretaria Nacional do Consumidor está com inscrições abertas para mais de 30 cursos gratuitos e totalmente online.
5: A iniciativa, realizada em parceria com a Universidade de Brasília, busca ampliar o acesso à informação e fortalecer a proteção dos direitos do consumidor. Entre os temas disponíveis estão práticas abusivas, proteção contratual, proteção de dados pessoais, consumo seguro, educação financeira e prevenção ao superendividamento. A coordenadora da Escola Nacional de Defesa do Consumidor, Ana Cláudia Santana,

0: destaca que os cursos são uma oportunidade de formar cidadãos com um padrão de consumo mais consciente.
1: A plataforma é disponível para as pessoas a partir de 16 anos, então é uma possibilidade de que na descoberta, né, ali da sua identidade, da sua cidadania, ela consiga descobrir de forma consciente a utilização, né, dos seus recursos financeiros.
0: Um dos destaques é o curso voltado para as bets, que vai abordar os direitos dos consumidores diante do mercado regulado de apostas de cota fixa e os impactos das novas relações de consumo envolvendo o setor. Para Ana Cláudia Santana, o crescimento das plataformas de apostas virtuais trouxe a necessidade do cidadão se informar e conhecer os riscos que envolvem a prática.
1: Temos o curso de bets, né, de capacitação para conhecer qual a funcionalidade dessa, e o registro legal dessas empresas que estão crescendo aí cada vez mais e de forma ilegal, então a gente precisa fazer isso. O crescimento é absurdo, a comunicação com o cidadão para que a utilização desses aplicativos de jogos sejam conscientes, né, informe do risco.
0: As inscrições estão abertas até 20 de julho pelo portal da Escola Nacional de Defesa do Consumidor. Os cursos são online e gratuitos e as aulas começam no dia 27 deste mês. Reportagem Thaís de Araújo.
2: Lembrando, as inscrições devem ser feitas na plataforma da Escola Nacional de Defesa do Consumidor, no endereço eaddefesadoconsumidor.mj.gov.br.
3: Ajuda humanitária. Brasil envia carregamento com vacinas à Venezuela para vítimas de terremoto.
2: Repórter Lucília Araújo tem mais informações.
4: Uma remessa com 350 mil doses de vacinas foi enviada no último sábado, dia 4, à Venezuela, para apoiar as ações de resposta em saúde após os terremotos que atingiram o país. A carga reúne 100 mil doses da vacina contra a febre amarela e 250 mil doses da vacina contra a raiva canina, destinadas ao controle de doenças em situações de emergência. Segundo o Ministério da Saúde, as vacinas enviadas não comprometem o abastecimento do Sistema Único de Saúde, o SUS. O transporte foi realizado em voo humanitário com chegada neste domingo, dia 5, para distribuição das doses. Desde o dia 24 de junho, foram confirmados 2.645 mortos e 12.666 feridos. O governo venezuelano já registrou 86.117 famílias afetadas e 15.050 desalojadas. Até agora, 885 edifícios foram afetados e outros 189 desabaram. Lucília Araújo para a Voz do Brasil.
3: Na época de reprodução dos peixes, a pesca é proibida para garantir a preservação das espécies.
2: Durante o período que é chamado de defeso, os pescadores têm direito a um seguro.
3: O pagamento tem início amanhã.
5: O Instituto Nacional do Seguro Social, o INSS, começa no dia 7 de julho o pagamento do seguro defeso para mais de 149.500 pescadores artesanais. Os benefícios referentes aos períodos de defeso anteriores a 2026 vão ser depositados em parcela única para quem já teve o direito reconhecido. Os pescadores que aguardavam apenas a liberação dos recursos podem consultar a situação do pagamento pelo aplicativo Carteira de Trabalho Digital ou pelo portal Emprega Brasil. Já quem ainda tem o pedido em análise deve acompanhar o processo pelo Meu INSS ou pela Central 135. Os benefícios aprovados posteriormente vão ser pagos nos próximos lotes. Claudimário Carvalho para a Voz do Brasil.
2: Estão abertos 5 editais do CNPq voltados para a equidade étnica, de raça e de gênero.
3: As chamadas também incentivam a produção de conhecimento sobre desigualdades.
2: Saiba quem pode participar e até quando é possível se inscrever na reportagem de Graziele Bezerra.
6: O Conselho Nacional de Desenvolvimento Científico e Tecnológico, CNPq, está com 5 chamadas públicas abertas, além de 2 projetos voltados ao tema da equidade étnica, racial e de gênero na ciência brasileira. O presidente do CNPq, Olival Freire Júnior, destacou o conteúdo dos editais.
7: E esses 5 editais, eles têm muito de ações tipicamente educacionais voltadas para a inclusão na área de ciência, tecnologia, engenharia, mas tem algumas ações que são voltadas especificamente

0: para a produção de mais conhecimento, conhecimento novo, conhecimento de qualidade sobre esses problemas que têm que ser enfrentados, tanto quanto os problemas de saúde pública, os problemas do petróleo, os problemas da agricultura e tantos outros.
1: Com inscrições abertas até 10 de agosto, a chamada pública Asas para o Futuro é voltada para a inserção de mulheres de 15 a 29 anos no mercado de trabalho. Já a segunda edição da chamada Atlânticas está com inscrições até 30 de setembro e concederá bolsas no exterior para cientistas negras, indígenas, quilombolas e ciganas. Em outra vertente, o projeto Inspiração é destinado à formação de jovens negras na área da indústria da energia. O programa Lélia Gonçalves vai financiar pesquisas sobre desigualdades étnico-raciais. Também há um edital para fortalecer o Sistema Nacional de Promoção da Igualdade Racial. Serão desenvolvidos ainda projetos voltados para a rede de pesquisa em igualdade racial e para ações afirmativas do Instituto Rio Branco, com concessão de bolsas para pessoas negras candidatas aos concursos de ingresso na diplomacia. As informações completas e os editais estão em gov.br/CNPq. Reportagem Graziele Bezerra.
2: Estão abertas as inscrições para o edital BNDES Periferias Fortes Nordeste.
3: A iniciativa é voltada a organizações da sociedade civil que atuam em favelas e comunidades periféricas da região para atender a população que vive nesses locais.
4: O objetivo é fortalecer organizações da sociedade civil e coletivos ainda não formalizados que atuam em favelas e comunidades periféricas da região. Lançado em parceria com o Instituto Eclos, o edital vai selecionar 85 iniciativas nos estados de Alagoas, Bahia, Ceará, Paraíba, Pernambuco, Piauí, Rio Grande do Norte e Sergipe. As organizações selecionadas vão participar de uma jornada de desenvolvimento institucional executada pelo Instituto Eclos, com capacitações, mentorias especializadas, apoio à formalização e acesso a recursos financeiros de até R$100 mil, no caso das organizações de pequeno porte, e de até R$300 mil para as organizações de médio porte. É o que explica a chefe do Departamento de Inclusão Produtiva e Educação do BNDES, Celina Rangel Tura.
5: Vão receber recursos para desenvolver os projetos, que os planos de negócio que vão ser construídos a partir dessa capacitação e mentoria. Né, o recurso é livre para onde essa instituição entende que vai fortalecer institucionalmente a sua capacidade de executar melhores projetos, captar mais recursos, e aí são vários objetivos que a gente quer.
4: Podem participar do edital BNDES Periferias Fortes Nordeste, organizações sem fins lucrativos formalizadas e coletivos ainda não formalizados, desde que tenham histórico comprovado de atuação em seus territórios. As iniciativas devem promover benefícios para populações de baixa renda, principalmente em áreas como geração de emprego e renda, educação, saúde, esporte e justiça, entre outras. As inscrições estão abertas até o dia 12 de agosto no site eclos.org/periferias-fortes. Atenção para como se escreve Eclos. E-K-L-O-O-S. Reportagem André de Barros Lima.
2: A Defesa Civil Nacional reconheceu a situação de emergência em mais 77 cidades atingidas por desastres.
3: Podem obter reconhecimentos cidades que sofreram com secas ou fortes chuvas.
6: A maior parte dos municípios teve emergência declarada por estiagem. Já Icatu, no Maranhão, e Goiânia, em Pernambuco, foram castigadas por fortes chuvas, enquanto Piau, em Minas Gerais, obteve o reconhecimento federal por queda de granizo. Cidades com reconhecimento federal de situação de emergência ou de estado de calamidade pública podem solicitar recursos ao Ministério da Integração e do Desenvolvimento Regional. A solicitação deve ser feita por meio do Sistema Integrado de Informações sobre Desastres. A Defesa Civil Nacional oferece uma série de cursos à distância para habilitar e qualificar agentes municipais e estaduais para o uso do sistema. Natália Kuzlik, para a Voz do Brasil.
2: autorizada a realização de concursos públicos para a Receita Federal e o Banco Central.
3: Juntas, as seleções vão oferecer 316 vagas para cargos de nível médio e superior. São 146 vagas para a Receita e 170 para o Banco Central.
2: Os editais devem ser lançados em até 6 meses.
3: O prazo mínimo entre a publicação do edital e a aplicação da primeira prova é de 2 meses.
2: E essas foram as notícias do Governo do Brasil.
3: Uma realização da Secretaria de Comunicação Social da Presidência da República.
2: Com produção da Empresa Brasil de Comunicação.
3: Fique agora com as notícias do Poder Judiciário e do Congresso Nacional. Boa noite.
2: Uma boa noite e até amanhã.
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9: Tribunais devem prestar informações ao STF sobre pagamentos a magistrados.
10: STJ nega validade a testamento por e-mail sem assinatura e sem testemunhas.
9: Defeso eleitoral impõe limites a agentes públicos a 3 meses das eleições 2026.
10: Boa noite, eu sou Arthur Filho.
9: E eu sou Walter Lima.
10: Tribunais de 6 estados e do Distrito Federal têm até 48 horas para prestar informações ao Supremo Tribunal Federal sobre pagamentos a magistrados.
9: As decisões foram tomadas em vários processos diferentes de relatoria dos ministros Alexandre de Moraes, Flávio Dino, Cristiano Zanin e Gilmar Mendes. Repórter Marcelo Della Libera.
11: No documento assinado nesta segunda-feira, os ministros determinaram que os presidentes dos tribunais de justiça do Distrito Federal, Goiás, Maranhão, Paraná, Rio de Janeiro, Rio Grande do Norte e Rondônia prestem informações detalhadas sobre os valores e verbas pagas a magistrados da ativa, aposentados e pensionistas nos meses de abril, maio, junho e julho deste ano, com a discriminação das verbas remuneratórias e indenizatórias. Também deverão encaminhar cópias das folhas de pagamento referentes a esse período. Nas 3 ações, os ministros citaram uma notícia divulgada pela imprensa nesta segunda-feira, segundo a qual alguns tribunais teriam autorizado pagamentos remuneratórios e indenizatórios em desacordo com os parâmetros definidos pelo Supremo. Diante dessas informações, a Corte determinou a adoção imediata de providências para verificar eventual descumprimento da própria decisão.
10: E-mail sem assinatura e sem testemunhas não pode ser reconhecido como testamento particular.
9: Essa conclusão é do STJ. Fátima Uchoa.
12: Um homem pediu a abertura, o registro e o cumprimento de suposto testamento contido em mensagem eletrônica programada para ser enviada 2 dias após a morte da remetente, que havia tirado a própria vida. No texto, ela manifestava o desejo de destinar aplicações financeiras a ele, amigo próximo, e parte dos recursos à entidade de caridade. A Justiça de São Paulo extinguiu o processo sem resolução do mérito. A terceira turma do STJ manteve essa decisão, considerando que, embora seja possível flexibilizar algumas formalidades dos testamentos particulares para preservar a vontade do testador, isso não é possível sem assinatura ou outro meio seguro que confirme a autoria e validade do documento. O relator foi o ministro Moura Ribeiro.
10: Defesa eleitoral impõe limites a agentes públicos.
9: As regras começam a valer faltando 3 meses para as eleições 2026. Mariana Fabre.
13: Entraram em vigor no último sábado, 4 de julho, as principais restrições destinadas a agentes públicos no chamado defesa eleitoral. As regras para a administração pública buscam assegurar a igualdade de oportunidades entre as candidaturas. Está proibido nomear, contratar, dispensar sem justa causa ou transferir servidores públicos, transferir voluntariamente recursos da União aos estados e dos estados aos municípios, fazer publicidade institucional e pronunciamentos em rede de rádio e TV, contratar shows para inauguração de obras e nem comparecer a essas inaugurações. Canais oficiais também precisam omitir nomes, imagens ou slogans de autoridades que estejam em campanha eleitoral. As regras completas estão em tse.jus.br.
10: Legislação e jurisprudência trabalhista buscam combater a discriminação contra trabalhadores que sofrem com o alcoolismo. Além de comprometer o desempenho profissional, a saúde física e mental, a doença pode resultar em dispensa discriminatória.
9: Embora a dependência possa evoluir de forma silenciosa, ela causa a diminuição da produtividade, falta

0: repetidas, sem justificativas, violência como assédio moral e agressões e aposentadoria precoce.
1: Quando a empresa tem conhecimento da condição, a demissão pode ser considerada discriminatória, de acordo com a súmula 443 do Tribunal Superior do Trabalho.
0: Só em 2025, dos mais de 522 mil processos julgados no TST, 3.641 foram sobre esta situação.
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1: A você, uma boa noite.
0: E até amanhã.
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1: Eu sou Paula Groba.
2: E eu sou Ricardo Nakaoka.
1: E estes são os destaques de hoje do Jornal do Senado, que começa agora.
2: Plenário analisa pena maior para violência sexual digital contra crianças.
1: Violência contra jornalistas nas eleições preocupa especialistas.
2: Prorrogadas MPs que tratam da taxa das blusinhas e de subsídios aos combustíveis.
1: Boa noite.
2: Boa noite.
1: Garantir mais recursos para ações voltadas à infância e à adolescência pode passar a ser uma prioridade no orçamento público.
2: A Comissão de Direitos Humanos do Senado aprovou um projeto que inclui políticas para crianças e adolescentes entre os investimentos obrigatórios das emendas de bancada estadual. Os detalhes com o repórter Rodrigo Rezende.
3: As emendas de bancadas estaduais são recursos do orçamento direcionados coletivamente por deputados e senadores de um mesmo estado para áreas consideradas prioritárias. A lei já prevê uma lista de setores preferenciais e um projeto da senadora Damaris Alves, do Republicanos do Distrito Federal, aprovado na Comissão de Direitos Humanos, inclui políticas públicas para crianças e adolescentes entre as urgências. O relator, senador Eduardo Girão, do Novo, do Ceará, foi favorável ao projeto. Ele teve seu relatório lido na CDH pelo senador astronauta Marcos Pontes, do PL de São Paulo.
4: Ao prever expressamente as políticas públicas direcionadas a crianças e adolescentes nas ações prioritárias das emendas de bancada estadual, a proposição corrige lacuna significativa e assegura a alocação de recursos indispensáveis à promoção da dignidade e desenvolvimento pleno desse grupo vulnerável.
3: O projeto segue para análise da Comissão de Assuntos Econômicos.
1: A proteção de direitos humanos de crianças e adolescentes também foi tema de um debate na comissão.
2: Os convidados discutiram medidas para aprimorar as políticas públicas voltadas à infância e à juventude. Repórter César Mendes.
5: No debate da Comissão de Direitos Humanos, Juliana de Souza Nunes, do Instituto Mãos Solidárias, que atua no Distrito Federal, contou um pouco da sua própria história de vítima de violência.
6: Eu fui abusada pelo meu padrasto. O delegado, ele me olhou e falou o seguinte pra mim: você sabe que seu padrasto, ele pode sair. Sabe o que eu senti naquele momento? Que não tinha proteção.
5: A senadora Damaris Alves, do Republicanos do Distrito Federal, revelou ter sido ela também vítima de violência infantil.
7: A violência que sofremos na infância, ela não nos define, são as nossas escolhas. Eu também sou sobrevivente da violência.
5: Para a juíza Cati do Prado, o maior desafio do Brasil na proteção de crianças e adolescentes é transformar o sistema normativo em direitos efetivamente vividos. Renato Godoy, do Instituto Alana, defendeu a aprovação do projeto da deputada Laura Carneiro, do PSD do Rio de Janeiro, que assegura o direito das crianças à natureza, em análise na Comissão de Meio Ambiente.
1: E o Senado pode dar um novo passo no combate à violência sexual contra crianças e adolescentes na internet. Os senadores analisam nesta terça-feira um projeto que endurece as penas para esses crimes, inclusive quando há uso de inteligência artificial, e cria novos instrumentos para acelerar as investigações.
2: Outro projeto em análise no plenário nesta semana amplia a divulgação do Ligue 180, canal de atendimento e denúncia de casos de violência contra a mulher. A reportagem é de Pedro Pincer.
8: O Senado pode votar esta semana uma proposta que prevê punições mais duras para a violência sexual digital contra crianças e adolescentes, inclusive nos casos em que é utilizada a inteligência artificial. A pena atual para quem adquire, possui ou armazena material com violência sexual é de 1 a 4 anos de reclusão e multa. O projeto aumenta essa punição para 3 a 6 anos de reclusão e multa. A senadora Damaris Alves, do Republicanos do Distrito Federal, deu mais detalhes.
7: Nós vamos dar com esse projeto poder aos policiais de retirar imediatamente essa live do ar. Nós vamos dar poder com esse projeto que o agente policial, o delegado, imediatamente haja na hora de identificar uma imagem no mundo online de abuso de violência sexual contra criança e adolescente.
8: Também pode ser votada a proposta que estabelece diretrizes para as atividades de inteligência no Brasil, definindo conceitos, funções e procedimentos para obtenção, análise e disseminação de informações. Outros itens na pauta da semana tratam da transferência automática do valor da pensão alimentícia diretamente para a conta do beneficiário ou do seu representante legal, da obrigatoriedade da divulgação do serviço telefônico de denúncias de violência contra a mulher, o Ligue 180, e de um acordo de coprodução cinematográfica entre Brasil e China.
1: E o presidente do Senado, Davi Alcolumbre, Alcolumbre prorrogou por mais 60 dias a validade de duas medidas provisórias editadas pelo governo federal. Uma delas acaba com o imposto de importação sobre compras internacionais de até 50 dólares, conhecido como taxa das blusinhas.
2: A outra concede subvenções a produtores e importadores de combustíveis derivados de petróleo. Com a prorrogação, o Congresso terá até o fim de setembro para votar as duas propostas.
1: A segurança dos jornalistas na cobertura das eleições gerais de 2026 foi debatida no Conselho de Comunicação Social do Congresso.
2: A audiência destacou as medidas de proteção desses profissionais. Repórter Patrícia Oliveira.
9: Os participantes enfatizaram o ambiente hostil que marca a atuação da imprensa nesse período dentro e fora das redes sociais. Entre 2010 e 2022, ao menos 35 jornalistas foram assassinados no Brasil. O repórter Pedro Rafael Vilela destacou que nas coberturas eleitorais, muitas ameaças partem dos próprios políticos e assessores.
10: É retirar assuntos da agenda pública por meio da intimidação. Por isso que a violência contra jornalistas tem essa dimensão política, né? Ela busca restringir a circulação de informações de interesse coletivo.
9: Daniele Reis, do Observatório da Violência contra Jornalistas, detalhou o protocolo de recebimento de denúncias e investigação dos crimes.
11: Ele institui procedimentos de preservação de prova, inclusive as provas digitais, de escuta adequada, de sigilo das fontes, com vistas à redução da impunidade.
9: Para registrar violações à liberdade de imprensa, as denúncias podem ser enviadas diretamente pelos canais oficiais do Ministério da Justiça e Segurança Pública.
1: O senador Eduardo Girão, do Novo do Ceará, defendeu a revisão da legislação sobre as bets e medidas mais rígidas para conter a expansão das apostas. Segundo ele, o crescimento do setor tem provocado graves impactos sociais e econômicos e a proibição da atividade seria a forma mais eficaz de proteger a população.
2: Os impactos das apostas esportivas no Brasil foram debatidos em audiência pública conjunta das Comissões de Direitos Humanos e de Assuntos Sociais. De acordo com o parlamentar, o encontro reuniu representantes do governo, especialistas e entidades da sociedade civil para discutir medidas de enfrentamento aos prejuízos causados pelas bets.
12: Infelizmente, falta de aviso não foi. Nós votamos contra, fomos minoria, mas temos que consertar. O Senado tem que consertar isso, no meu modo de entender, proibindo a jogatina, qualquer que seja, no nosso território nacional.
1: Já o senador Romário, do PL do Rio de Janeiro, defendeu por videoconferência a aprovação da PEC, que acaba com a escala de trabalho 6-1.
2: O parlamentar, que acompanha a Copa do Mundo nos Estados Unidos, disse que não se licenciou do mandato para poder votar a favor da proposta, caso ela entre na pauta do plenário do Senado.
1: Todos os anos, milhares de peregrinos percorrem a pé ou de bicicleta o caminho da fé em direção ao Santuário de Aparecida. Agora, esse percurso passa a ter reconhecimento oficial como roteiro turístico.
2: A lei sancionada pelo governo e de autoria do senador astronauta Marcos Pontes fortalece o turismo religioso, cultural e rural em mais de 70 cidades de Minas Gerais e São Paulo. Os detalhes com o repórter Henrique Nascimento.
13: O Caminho da Fé agora é reconhecido oficialmente como roteiro turístico. A rota reúne mais de 70 cidades de Minas Gerais e de São Paulo e tem como destino o Santuário Nacional de Nossa Senhora Aparecida, em Aparecida, no interior paulista. A lei teve origem em projeto do senador astronauta Marcos Pontes, do PL de São Paulo. Para ele, o reconhecimento pode atrair investimentos e melhorar a estrutura para os peregrinos.
14: Isso vai atrair investimentos para essas cidades, mais negócios, mais possibilidades de desenvolvimento. Nós vemos na Europa o caminho de Compostela e por que não a gente ter todo esse desenvolvimento no nosso país também.
13: O ramal principal começa em Águas da Prata, passa por cidades mineiras e paulistas e segue até Aparecida. Segundo a Polícia Rodoviária Federal, cerca de 39 mil romeiros passaram pela rodovia Presidente Dutra em 2025, no feriado de Nossa Senhora Aparecida.
2: Com edição de Paula Groba e trabalhos técnicos de João Lira, o Jornal do Senado fica por aqui. Acompanhe agora as notícias da Câmara dos Deputados. Boa noite.
1: Boa noite e até amanhã.
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16: Avança a proposta sobre adaptação de moradias às pessoas com deficiência.
17: Comissão aprova prioridade para cidades atingidas por eventos climáticos.
16: Deputados analisam criação de Força Nacional para o combate a desastres.
18: Boa noite. Projeto que institui agrupamento especial de bombeiros para combater catástrofes avança na Câmara. A repórter Maria Neves tem as informações.
19: A Comissão de Segurança Pública da Câmara aprovou o projeto do deputado Lúcio Moschini, de Rondônia, que institui uma Força Nacional Integrada de Combate a Emergências. Essa força será composta por bombeiros militares estaduais que deverão receber treinamento especializado para enfrentar qualquer tipo de desastre. Pelo texto aprovado, a Mobilização Nacional de Resposta Integrada em Desastres funcionará em regime de cooperação entre a União e os Estados. Assim como ocorre atualmente com a Força Nacional de Segurança Pública, a Unidade Especial de Bombeiros deverá ser acionada pelo governador do estado atingido pela catástrofe. A atuação do grupo também poderá ser solicitada por um ministro de Estado. Como explica Lúcio Moschini, o objetivo da proposta é equipar o país com um grupo de socorro treinado e com comando centralizado, capaz de dar respostas rápidas em casos de emergências.
20: Essa instituição, ela tem que ter CNPJ, ela tem que ter estrutura organizacional, ela tem que ter treinamento, tem que ter comandante e não precisa fazer nenhum concurso. Basta que os estados se habilitem para fazer parte dessa Força Nacional, envie seus membros. Esses membros serão treinados dentro de uma instituição totalmente regulamentada, com hierarquia, e quando sim houver a necessidade, essa Força Nacional será acionada, vai tomar as providências necessárias de acordo com o desastre.
19: Ainda de acordo com o projeto aprovado, a gestão e o treinamento do grupo serão compartilhados entre os Ministérios da Integração, do Meio Ambiente e da Justiça e Segurança Pública. O financiamento virá de recursos do Fundo Nacional de Segurança Pública, do orçamento do PrevFogo, que é o Centro Nacional de Prevenção e Combate aos Incêndios Florestais, e do Sistema Nacional de Defesa Civil. Na Comissão de Segurança Pública, o relator, deputado delegado Bruno Lima, de São Paulo, promoveu pequenas mudanças no texto. Dentre elas, alterou o nome do Grupamento Especial de Bombeiros. O texto inicial previa Brigada de Mobilização Nacional. Foi o relator que propôs renomear o grupo para Mobilização Nacional de Resposta Integrada em Desastres. Segundo o delegado Bruno Lima, a alteração visa adequar a iniciativa à realidade federativa e ao Sistema Nacional de Proteção e Defesa Civil. O projeto ainda passará pela análise de 4 comissões da Câmara. Se aprovado, terá de passar também pelo Senado antes de virar lei. Da Rádio Câmara de Brasília, Maria Neves.
15: Meio Ambiente.
16: Comissão aprova a proposta que prioriza municípios atingidos por desastre climático em emendas de bancadas. Vamos saber mais sobre a matéria com a repórter Júlia Lopes.

a Comissão de Integração Nacional e Desenvolvimento Regional da Câmara dos Deputados aprovou o projeto de lei complementar que determina prioridade nas emendas de bancada estadual ao orçamento federal para os municípios atingidos por calamidades climáticas.

Recursos poderão ser direcionados a obras de infraestrutura mais resilientes, com uso de tecnologias inovadoras, sistemas eficientes de drenagem, materiais mais duráveis e soluções de energia limpa, reduzindo os impactos de eventos.

0: recursos para fortalecer os municípios mais vulneráveis.
1: Os municípios afetados com problemas climáticos têm diversos problemas para enfrentar. E, naturalmente, a celeridade dos recursos faz com que os prefeitos possam planejar, né, a reconstrução do seu município, possa fazer com que os recursos cheguem na ponta.
0: A proposta também ressalta que infraestruturas adaptadas às novas realidades climáticas ajudam a proteger vidas e patrimônios, além de atrair investimentos, gerar empregos e fortalecer o desenvolvimento local. Em janeiro deste ano, o Ministério da Integração e do Desenvolvimento Regional reconheceu a situação de emergência em 137 cidades afetadas por desastres, como estiagem, seca, vendavais, granizo, inundações e incêndios florestais. O Ministério lembra que municípios com reconhecimento federal de emergência ou calamidade pública podem solicitar recursos para ações de defesa civil por meio do Sistema Integrado de Informações sobre Desastres. A proposta altera a Lei Complementar 210 de 2024, que trata da apresentação e execução das emendas ao orçamento, e agora segue para análise na Comissão de Finanças e Tributação. Da Rádio Câmara de Brasília, Júlia Lopes.
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6: Ciência e tecnologia.
7: Helder Salomão, do PT do Espírito Santo, manifesta apoio ao projeto que proíbe as apostas esportivas online, conhecidas como bets. O parlamentar alega que esse tipo de jogo provoca endividamento, dependência psicológica e problemas de saúde mental.
8: Na avaliação de Helder Salomão, a regulamentação das plataformas digitais é um passo importante para combater práticas que prejudicam as famílias brasileiras. Para ele, a regulação das redes sociais não restringe a liberdade de expressão, mas coíbe o cometimento de crimes digitais.
7: Sargento Faur, do PL do Paraná, também critica as apostas online e ressalta que votou contra a proposta que regulamentou o setor. Segundo o parlamentar, as bets provocam o endividamento e prejuízos financeiros para muitas famílias brasileiras.
8: Sargento Faur alerta ainda para os riscos do jogo compulsivo. O deputado orienta pessoas com sinais de dependência a buscar ajuda profissional.
6: Educação.
7: Ranieri Paulino, do Republicanos, defende a criação da Universidade Federal do Brejo, com sede em Guarabira, na Paraíba. Segundo ele, a instituição atenderia uma demanda histórica da região e pode ampliar o acesso ao ensino superior público, além de impulsionar o desenvolvimento local.
8: Ranieri Paulino propõe ainda que o Hospital Regional Antônio Paulino Filho funcione como hospital-escola. Ele argumenta que a iniciativa contribui para qualificar o atendimento no SUS e ampliar a oferta de médicos e enfermeiros no interior da Paraíba.
6: Habitação.
7: Comissão da Câmara aprova a proposta que prioriza a adaptação de moradias para pessoas com deficiência em programas habitacionais. A repórter Sofia Peçanha tem mais informações sobre a iniciativa.
9: A Comissão de Defesa dos Direitos das Pessoas com Deficiência aprovou o projeto que sugere moradias extras para pessoas com deficiência em caso de alta demanda em programas habitacionais. A proposta altera o Estatuto da Pessoa com Deficiência, que anteriormente priorizava a pessoa com deficiência ou seu responsável na aquisição de imóvel para moradia própria, sendo reservados no mínimo 3% das unidades habitacionais. O autor do projeto, o deputado Fausto Júnior, do União do Amazonas, entende que não se trata apenas do direito à moradia, mas sim do direito à moradia digna, ou seja, um lar que seja seguro, saudável, habitável e acessível em todos os aspectos. O projeto sugere que alterar

0: A ação não modifica o percentual mínimo de 3% estabelecido por lei, já que cada programa habitacional apresenta demandas específicas. O texto alerta que o aumento desse percentual poderia gerar custos desnecessários aos entes federativos, sem garantir que todas as necessidades fossem efetivamente atendidas. Dessa forma, a medida propõe que, caso haja demanda superior ao mínimo estabelecido, o responsável pelo programa habitacional promova as adaptações necessárias em unidades já construídas ou em construção, garantindo assim que todas as pessoas com deficiência interessadas sejam atendidas. O deputado Duarte Júnior, do Maranhão, relator na comissão, reforçou que, em relação a edificações multifamiliares, o Estatuto já prevê que a pessoa com deficiência e seu responsável tenham acessibilidade garantida nas áreas de uso comum e nas unidades habitacionais.
1: Garantir que essas construções sejam acessíveis. Mais recentemente, a gente aprovou algumas alterações no programa Minha Casa Minha Vida e um ponto que foi inserido foi exatamente esse, para que tivesse a certeza inequívoca de que essas construções fossem acessíveis e as pessoas com deficiência, no caso das moradias verticais, nos prédios, pudessem ter ali os primeiros andares, os térreos, priorização das pessoas com deficiência.
0: O direito à moradia é um direito social assegurado pela Constituição Federal e pela Declaração Universal dos Direitos Humanos da ONU, que abrange diversos fatores, como habitabilidade, acessibilidade, localização adequada, infraestrutura, dentre outros. Agora, o projeto que sugere moradias extras para pessoas com deficiência em caso de alta demanda em programas habitacionais segue para a Comissão de Constituição e Justiça. Da Rádio Câmara de Brasília, Sofia Peçanha.
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3: Votação.
2: Fernanda Melchiona, do PSOL do Rio Grande do Sul, critica parte da oposição por obstruir a votação do projeto que tipifica o crime de misoginia. A deputada considera que a medida é um instrumento de combate à violência e ao discurso de ódio contra as mulheres.
4: Fernanda Melchiona também cobra o avanço de outras pautas em tramitação no Congresso, como a instalação da CPMI sobre o Banco Master e a votação do projeto que prevê a redução da escala de trabalho. Para ela, essas propostas respondem a demandas relevantes da sociedade.
2: Ismael, do PL de Santa Catarina, manifesta preocupação com a proposta que cria o crime de misoginia. Na avaliação do deputado, a redação da proposta pode gerar interpretações amplas e afetar direitos como a liberdade de expressão religiosa, de consciência e de ensino.
4: Ismael defende, então, o fortalecimento das políticas de prevenção e enfrentamento à violência contra as mulheres, com ampliação da rede de acolhimento, capacitação de agentes públicos, produção de dados, apoio às vítimas e campanhas de conscientização.
2: Carla Dixon, do PL do Rio Grande do Norte, defende projeto que cria o auxílio financeiro mensal para mães atípicas. Na explicação da deputada, a medida oferece apoio financeiro às mães que deixam o trabalho para cuidar de filhos que exigem acompanhamento permanente.
4: Carla Dixon acrescenta que o benefício seria concedido independentemente do benefício de prestação continuada, o BPC. Para ela, a medida reconhece as dificuldades enfrentadas pelas famílias atípicas e amplia a rede de proteção a essas mães.
3: Transportes.
2: Carros com mais de 5 anos de fabricação poderão ser obrigados a passar por vistoria periódica. O repórter José Carlos Oliveira tem detalhes da proposta.
5: A Câmara dos Deputados analisa o projeto de lei que estabelece a vistoria veicular periódica para carros com mais de 5 anos de fabricação. Atualmente, essa vistoria é exigida apenas em ocasiões específicas, como durante a venda do veículo. A proposta consolida no Código de Trânsito Brasileiro várias regras que hoje estão dispersas em resoluções do CONTRAN, o Conselho Nacional de Trânsito. A vistoria passaria a integrar a verificação de itens de segurança com o controle de emissão de poluentes e ruídos. Também seria exigida em casos de recuperação de veículo roubado e suspeita de clonagem. A condução de veículos sem vistoria obrigatória ou com laudo de reprovação se tornaria infração grave.

0: carteira de habilitação com multa de R$ 195,00 e retenção do carro até a regularização. A proposta é do deputado Fausto Pinato, que rebate algumas críticas que o texto recebeu nas redes sociais.
1: Quando eu propus esse projeto, a intenção nunca foi onerar o cidadão mais pobre, mas o problema é que eu mexi numa ferida sem querer, né? Ter um comércio de autopeça de carros mais velhos nisso e mexeu com pessoas realmente que está ligada ao crime organizado, principalmente na questão de autopeça e roubo de veículos. Então eu queria dizer ao cidadão, aquele cidadão mais pobre não onera nada.
0: A proposta de vistoria periódica para veículos com mais de 5 anos de fabricação foi aprovada na Comissão de Viação e Transporte, com ajustes feitos pelo relator deputado Cezinha de Madureira, do PSD de São Paulo. O texto está em análise agora na Comissão de Constituição e Justiça. Da Rádio Câmara de Brasília, José Carlos Oliveira.
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3: Justiça. Projeto de Paulo Soares, do Podemos de São Paulo, endurece o combate à corrupção sistêmica. A proposta, segundo ele, prevê a responsabilização de agentes públicos e de pessoas envolvidas em esquemas de corrupção, com penas que podem chegar a 20 anos de prisão.
4: O parlamentar afirma que a iniciativa fortalece os mecanismos de transparência e fiscalização no poder público. Paulo Soares também defende a apuração de denúncias de corrupção e diz que pretende atuar no Congresso em defesa do combate aos desvios de recursos públicos.
3: Chico Alencar, do PSOL do Rio de Janeiro, sugere o endurecimento das regras sobre a guarda de dinheiro em espécie por agentes públicos. O deputado sustenta que valores elevados encontrados em operações policiais levantam suspeitas sobre a origem dos recursos.
4: Para Chico Alencar, a manutenção de grandes quantias de dinheiro em espécie, principalmente em períodos eleitorais, compromete a transparência da administração pública. Ele considera que a medida fortalece o combate à corrupção e aumenta a transparência na atuação de agentes públicos.
3: O Tony de Paula, do PSD do Rio de Janeiro, defende as investigações sobre supostos recursos do Banco Master destinados ao financiamento de um filme sobre Jair Bolsonaro. Ele diz que é necessário esclarecer a origem, a destinação e a aplicação dos valores envolvidos.
4: O Tony de Paula reforça que as investigações devem alcançar todos os agentes políticos, independentemente de posicionamento ideológico. Ele também manifesta confiança na condução do caso pelo ministro André Mendonça e defende a transparência na apuração dos fatos.
5: Segurança Pública.
3: Messias Donato, do União do Espírito Santo, defende o enquadramento das facções criminosas, como o PCC e o Comando Vermelho, como organizações terroristas, frente à decisão do governo estadunidense de sancionar cidadãos e empresas brasileiras ligadas a esses grupos.
4: Na opinião de Messias Donato, a medida é urgente para sufocar os negócios ilícitos dessas organizações no país. O congressista critica ainda a relutância do governo brasileiro em classificar como terrorismo as táticas de pânico e de submissão que esses grupos impõem à sociedade.
3: Termina agora o Jornal Câmara dos Deputados, produzido pela Rádio Câmara, com trabalhos técnicos de Everson Urani e apresentação de Val Monteiro e Márcio Aquilissardi. Uma boa noite para você.
4: Você fica com as notícias do Tribunal de Contas da União. Boa noite.
5: Minuto do TCU.
6: O Tribunal de Contas da União avaliou o serviço digital de seguro-desemprego para trabalhadores formais. A auditoria identificou limitações no atendimento ao público, demora na análise de recursos e falhas de integração entre sistemas. O tribunal constatou que empregadores precisam inserir os mesmos dados no empregador web e no e-social, duas plataformas do...

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